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0: 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As notícias do governo federal que movimentaram o país no dia de hoje.
1: Olá, boa noite.
2: Boa noite para você que nos acompanha em todo o país.
1: Terça-feira, 16 de junho de 2026.
2: Vamos ao destaque do dia. Presidente Lula se reúne com países mais desenvolvidos do Ocidente.
1: Em reunião do G7 na França, o presidente defendeu que dívidas de países pobres sejam convertidas em serviços ambientais.
2: Destacou ações brasileiras para conter o aquecimento global e a redução da pobreza. Luana Karen.
3: Lula também falou de segurança. Defendeu que o combate ao narcotráfico seja feito junto ao combate de ilícitos, como lavagem de dinheiro e tráfico de armas.
1: E ainda, na nossa última reportagem sobre o Move Brasil, vamos falar das condições facilitadas para motoristas de táxi e aplicativos trocarem os carros.
2: Os profissionais poderão comprar carros de até 150 mil reais, pagando a metade dos juros de mercado. Luciana Colares de Holanda.
4: A partir de 19 de junho, os motoristas habilitados poderão escolher veículos e procurar uma instituição financeira credenciada para solicitar o financiamento.
1: E a gente vai falar também de educação.
2: Termina amanhã o prazo para pagar as inscrições do Enem para os alunos que não estão isentos da taxa.
1: E os dados mais recentes divulgados pelo governo do Brasil mostram que o número de crianças dependentes do BPC na escola é o maior já registrado.
2: Hoje na apresentação da Voz do Brasil, eu, Mariana Jungmann e Luciano Seixas.
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2: O presidente Lula segue na França, onde participou hoje da reunião de cúpula do G7, o grupo que reúne as nações mais desenvolvidas do Ocidente.
1: Em seu discurso, o presidente defendeu que os países ricos destinem mais recursos para os países em desenvolvimento.
2: Lula também manteve reuniões bilaterais com a Comissão Europeia e a primeira-ministra do Japão.
3: Na primeira intervenção na cúpula do G7 em Evian, na França, o presidente Lula alertou os líderes do grupo, que reúne algumas das maiores economias do mundo, que a desigualdade entre nações ricas e pobres aumentou nos últimos anos. A sessão foi fechada à imprensa e teve apenas o discurso escrito divulgado. De acordo com o presidente, ano passado, houve uma queda histórica de 23% na ajuda oficial ao desenvolvimento. Segundo Lula, a falta de recursos tem deixado milhões de pessoas ao redor do mundo sem alimentação, sem escola e vulneráveis a doenças que poderiam ser prevenidas. Por outro lado, o brasileiro afirmou que os gastos militares somam quase 3 trilhões de dólares por ano. Ainda no discurso, o presidente Lula defendeu soluções, como a troca de dívidas dos países pobres por ações climáticas ou investimentos sociais. E destacou medidas adotadas pelo Brasil, como o Fundo Florestas Tropicais para Sempre, criado para financiar a manutenção desse bioma, e a Aliança Global contra a Fome e a Pobreza, que permite o compartilhamento de experiências eficazes na redução de desigualdades. Lula também falou de segurança. Defendeu que o combate ao narcotráfico seja feito junto ao combate de ilícitos, como lavagem de dinheiro e tráfico de armas. Pela manhã, o presidente Lula se reuniu com a primeira-ministra do Japão, Sanae Takaishi. Eles trataram do possível início das negociações para um acordo de comércio entre Mercosul e Japão.
5: Eu fico muito feliz com essa perspectiva virtuosa de um acordo Japão-Mercosul. E além dessa boa notícia do Mercosul, eu espero que possamos produzir boas notícias na relação bilateral Brasil-Japão.
3: No fim da tarde, o presidente Lula se reuniu com a presidente da Comissão Europeia, Ursula von der Leyen, e com o presidente do Conselho Europeu, Antônio Costa. Eles trataram de medidas restritivas adotadas por países da Europa contra produtos brasileiros e acertaram a criação de uma comissão entre o Itamaraty e os representantes do bloco europeu para identificar as dificuldades e buscar soluções. Também nesta terça-feira, o presidente Lula participou de um jantar com todos os chefes de Estado e de governo que estão em Evian para as reuniões do G7. De Evian-Leban, na França, Luana Karen.
1: E ainda durante os trabalhos do G7, o presidente Lula e o diretor-geral da Organização Mundial da Saúde, Tedros Adhanom, divulgaram uma carta pedindo que os líderes das maiores economias do mundo apoiem a conclusão do Acordo Global sobre Pandemias.
2: O acordo foi aprovado em 2025, mas um ponto extra ainda precisa ser discutido para ele entrar em vigor.
1: O Brasil preside essas negociações que tratam da adoção do anexo de acesso a patógenos e partilha de benefícios.
2: O foco é garantir a troca de informações sobre vírus, bactérias e outros agentes com potencial para se tornarem novas pandemias.
1: Além disso, é preciso garantir que países em desenvolvimento tenham acesso a vacinas e tratamentos de forma justa do que ocorreu com a pandemia de COVID-19.
2: Garantir mobilidade e proteger áreas ambientais são desafios das obras de pavimentação da BR-319, que atravessa uma das regiões mais sensíveis da Amazônia.
1: A rodovia conecta Manaus a Porto Velho e é a única via terrestre que liga a capital do Amazonas com o restante do país.
2: Com investimento de 20 bilhões de reais, o governo do Brasil vem adotando um modelo inédito que deve servir de referência.
1: São medidas especiais para assegurar proteção ambiental e reduzir o isolamento logístico da região.
6: Uma rodovia que representa um dos maiores desafios de infraestrutura do país, a BR-319, responsável por conectar o Amazonas ao restante do Brasil por via terrestre, recebe um novo modelo de gestão. A ideia é unir mobilidade, desenvolvimento e preservação da floresta. Em Brasília, representantes do governo do Brasil apresentaram as medidas especiais previstas. O plano prevê ações de proteção ambiental, monitoramento territorial, reforço da fiscalização e regularização de terras na área de influência da rodovia. A secretária executiva do Ministério do Meio Ambiente e Mudança do Clima, Ana Flávia de Sena Franco, explica que todo o trabalho feito pelo governo vai transformar a BR-319 em um modelo de desenvolvimento e preservação ambiental.
7: Nosso objetivo é fazer do processo de repavimentação da rodovia um modelo de gestão e controle ambiental com participação das comunidades, respeito aos saberes tradicionais, recuperação de área degradada, geração de emprego e renda para a população por meio do fortalecimento das cadeias da bioeconomia.
6: O plano prevê melhorias nos 877 quilômetros da BR-319. As medidas de proteção ambiental incluem a ampliação de áreas protegidas, ações de resgate da fauna e criação de estruturas de passagem para animais, além do reconhecimento e demarcação de terras indígenas e ações de regularização fundiária. Entre as medidas de infraestrutura estão a substituição de 52 pontes de madeira e a manutenção permanente da rodovia. A previsão é implantar também sistemas de monitoramento com implantação de portais de fiscalização, brigadas de combate a incêndios e bases integradas de órgãos públicos. Para o diretor-presidente da InfraSA, Jorge Bastos, trata-se de um modelo inovador e único no mundo.
8: É uma coisa inovadora, não tem nada igual no mundo. É de suma importância, não só para o Brasil, mas para o mundo inteiro, a gente mostrar como pode ser sustentável uma rodovia dentro da selva amazônica.
6: O modelo prevê um contrato único de 20 anos, renovável por mais 15. A assinatura do contrato deve acontecer em dezembro de 2027. A expectativa é transformar a BR-319 em referência de integração regional com proteção da Amazônia e presença permanente do poder público na região. Reportagem Pablo Mundim.
2: O programa Move Brasil foi criado pelo governo federal para estimular a troca da frota brasileira por veículos mais modernos, eficientes, seguros e menos poluentes.
1: Inicialmente, o programa teve foco em caminhões e ônibus, que nós falamos aqui na Voz do Brasil.
2: Na última sexta-feira, foi lançada a versão voltada para ajudar entregadores a comprarem novas motos, bicicletas elétricas e veículos semelhantes.
1: Hoje nós vamos falar do Move Brasil voltado para taxistas e motoristas de aplicativos.
2: A partir dessa sexta-feira, eles poderão solicitar o financiamento de novos veículos junto a instituições financeiras. Luciana Colares de Holanda explica.
9: Juros abaixo da metade dos valores encontrados no mercado e melhores prazos para pagar. Esses são os benefícios que o programa Move Aplicativos oferece para taxistas e motoristas de aplicativos adquirirem veículos novos. As condições especiais de financiamento valem para carros de até R$150 mil e que atendam critérios de sustentabilidade, como os flex, híbridos e elétricos. O Wallace Moreira, secretário de Desenvolvimento Industrial, Inovação, Comércio e Serviços, detalha as vantagens do programa.
10: Para além de proporcionar a possibilidade de renovação de frota, de descarbonização, ela também dá ao trabalhador melhores condições de trabalho, de vida e de adquirir uma propriedade a uma taxa de juros que está abaixo da metade do mercado. A taxa de juros hoje de mercado gira em torno entre 24% e 28%, dependendo do perfil. Hoje, essa taxa de juros é de 12,5% para homem e 11,5% para as mulheres.
9: Uma pesquisa do IBGE, divulgada no ano passado, mostra que quase 2 milhões de pessoas trabalhavam como motoristas de automóvel no Brasil em 2024. Para Simone Almeida, motorista de aplicativo há quase 10 anos, não fosse por essas condições facilitadas de pagamento, seria impossível trocar de carro.
11: Hoje, nas condições atuais, sem o programa Move Brasil, a gente não consegue adquirir esse veículo para ter um rendimento melhor. E é conforto também do passageiro. O passageiro entra ali e quanto mais estrelas você tem, quanto mais bem avaliado você é, mas você recebe corridas pelas plataformas.
9: Em maio, o presidente Lula assinou uma medida provisória que destina até 30 bilhões de reais para o programa. Podem participar motoristas de aplicativos com cadastro ativo há pelo menos 12 meses que tenham realizado ao menos 100 corridas nesse período na mesma plataforma, além de taxistas em atividade. Para participar, é só acessar a plataforma oficial gov.br/movebrasil e autorizar o uso dos dados necessários para análise de elegibilidade. E ainda esta semana, a partir de 19 de junho, os motoristas habilitados poderão escolher veículos e procurar uma instituição financeira credenciada para solicitar o financiamento. Reportagem Luciana Colares de Holanda.
1: Doenças do pulmão, do coração, maior incidência de câncer.
2: A lista de prejuízos na saúde é grande para quem fuma.
1: Segundo a Organização Mundial da Saúde, o tabaco mata mais de 8 milhões de pessoas no mundo por ano.
2: O SUS oferece todo o tratamento de graça para quem deseja parar de fumar. E a busca por ele tem crescido nos últimos anos.
12: O servidor público Frederico Pereira fuma há mais de 30 anos. Ele está em tratamento no Hospital Universitário de Brasília por causa da bronquite e do início de um enfisema pulmonar. E fala sobre a dificuldade que é abandonar o cigarro.
13: Não desisti ainda dessa luta e dessa tarefa, até porque é uma necessidade de saúde.
12: Parar de fumar vai muito além de abandonar um hábito. A dependência da nicotina provoca sintomas físicos e emocionais que podem dificultar o processo. Por isso, muitas vezes é necessário acompanhamento médico. O Sistema Único de Saúde oferece tratamento completo para quem deseja parar de fumar. A chefe de controle do tabagismo do Instituto Nacional de Câncer, INCA, Maria José Giongo, detalha esse atendimento.
14: Então, essa pessoa, ela vai ser acolhida na unidade de saúde, né? Esse tratamento, ele pode ser individual ou em grupo. Caso seja necessário que essa pessoa, que esse cidadão, se utilize de medicamentos para auxiliá-lo no processo de cessação, então ele vai receber esse medicamento também de forma gratuita. Então, as equipes das unidades de saúde dispõem de uma equipe ali multiprofissional que vai dar toda assistência para a pessoa que deseja parar de fumar.
12: E a procura por tratamento tem crescido. A distribuição de remédios no SUS aumentou 138% entre 2022 e 2025. Foram 19 milhões de medicamentos entregues em 2022, número que saltou para 46 milhões no ano passado. Além do medicamento bupropiona, o SUS oferece também outras opções que ajudam a parar de fumar, como goma de mascar e adesivos de nicotina. Um apoio importante para combater um hábito que traz consequências sérias para a saúde. No Brasil, 477 pessoas morrem a cada dia por causa do tabagismo. O professor e pneumologista do Hospital Universitário de Brasília, Ricardo Martins, fala sobre os malefícios do cigarro.
15: O cigarro é a principal causa evitável de doença no mundo. No campo das doenças respiratórias, são as doenças do tipo bronquite, enfisema, câncer de pulmão, que nos preocupa bastante, né? E doenças também da área do coração, né?
12: Quem deseja parar de fumar pode procurar uma unidade básica de saúde e verificar onde o tratamento é oferecido em seu município. Reportagem Márcia Fernandes.
1: Atenção, estudantes que já se inscreveram no Exame Nacional do Ensino Médio e ainda não realizaram o pagamento da taxa de inscrição.
2: Os candidatos não isentos devem pagar o valor de R$85 até amanhã. Sem ela, a inscrição não é válida.
1: O Enem é a principal porta de entrada para o ensino superior no Brasil.
2: O exame é válido para ingresso em universidades por meio do Sisu, ProUni e Fies e também em faculdades no exterior.
16: Termina nesta quarta-feira, 17 de junho, o prazo para pagamento da taxa de inscrição do exame. O valor é de R$85 e pode ser pago por boleto, PIX, cartão de crédito ou débito em conta, conforme a instituição financeira. Não precisam pagar a taxa os estudantes que tiveram a isenção aprovada pelo Instituto Nacional de Estudos e Pesquisas Educacionais, Anísio Teixeira, o INEP, como alunos do terceiro ano do ensino médio da rede pública, participantes do programa PED-Meia e pessoas inscritas no Cadastro Único que atendam aos anos do ensino médio da rede pública, participantes do programa PED-Meia e pessoas inscritas

0: alunos matriculados, 83% em 2024.
1: Em 2008, apenas 21% dos beneficiários estavam matriculados.
2: Mãe de dois filhos, a Raimunda de Oliveira Souza, conta que trabalhava como doméstica para pagar as contas de casa, até que em 2018 viu sua vida mudar após o filho mais novo, Davi, com então 7 anos, ser diagnosticado com transtorno do espectro autista.
3: Ele, quando na idade de criança, né, de creche, né, que ele foi de creche, eu comecei a perceber alguns detalhes que eu achava diferente, assim, diferenciada das outras crianças, né? Aí, quando chega no período dele ir para a escola normal, no ensino fundamental, né? Logo no primeiro ano, a professora já me chamou para conversar. Falou só, o Davi, ele é assim, é dessa forma, então é melhor você procurar um médico, né? Fazer uns testes, né? Uma consulta. Né?
2: O diagnóstico significou apenas o início de uma batalha solitária para Raimunda, que passou a dedicar todo o seu tempo ao tratamento do filho. Sem muita escolha, ela conta que teve que deixar o emprego remunerado e recorreu ao benefício de prestação continuada. Desde 2022, o BPC, no valor de um salário mínimo por mês, serve para cobrir gastos com medicamentos, alimentação e escola. O estudo, ela garante, é um item indispensável na rotina.
3: Tirando notas razoáveis, mais para boa, né? Porque tem a mãe aqui que fica no pé, me ensinando da maneira que eu posso, que eu também não tenho também lá estudo, mas eu faço o que eu posso, né? E educadora social, que também eu sempre corro atrás, eu cobro na escola, eu sou aquela mãe mesmo que cobra. Se eu tô vendo que tá alguma coisa errada, eu vou lá na escola, converso, eu sei das minhas obrigações, eu sei dos direitos que ele tem, então eu vou atrás.
2: E não é só a Raimunda que se preocupa com a educação do filho. Em 2024, o benefício de prestação continuada registrou o maior índice da história de crianças e adolescentes beneficiários matriculados. Dos mais de 870 mil beneficiários, 83% estavam na escola. Em 2008, eram apenas 21%. Os dados são do Ministério do Desenvolvimento e Assistência Social, Família e Combate à Fome. Para João Paulo Santos, consultor jurídico do Ministério, o resultado mostra o compromisso do governo em ampliar o acesso à educação e reforçar o acompanhamento permanente da política pública.
4: O BPC na escola é um serviço específico do SUAS, do Sistema Único de Assistência Social, que passa a auxiliar, a tentar colocar todos os beneficiários do BPC em idade escolar, ou seja, pessoas com deficiência, né? Não são idosos, são pessoas com deficiência, jovens e crianças, na escola, frequência escolar para essas pessoas, que é um processo de inclusão que não é fácil, né? Um processo de inclusão que precisa ser realizado no cotidiano.
2: Mais de 6 milhões e 500 mil pessoas recebem hoje o benefício de prestação continuada. Desse total, aproximadamente 58% são pessoas com deficiência. E 42% são idosos. São beneficiários aqueles em famílias com renda igual ou menor que 1/4 do salário mínimo por pessoa, ou R$ 379,50 por mês. Reportagem Gabriela Noronha.
0: Junho é o mês das festas juninas e as autoridades acendem um alerta para uma prática que, além de perigosa, é ilegal.
1: Soltar balão é crime ambiental no Brasil, com pena de até 3 anos de prisão, além de multas.
0: A prática é um perigo real, provoca incêndios em florestas e casas e causa apagões nas redes elétricas e pode prejudicar também o voo de aviões.
5: Nesta época do ano, a soltura ilegal de balões triplica, segundo a Força Aérea Brasileira. Entre 2019 e 2024, foram quase 4.500 ocorrências em todo o país. E para identificar os culpados, o tenente Tauan faz um apelo para a população.
6: A gente acredita que por meio da conscientização da população e a partir da não soltura e nenhum incentivo e a divulgação dessa prática na internet, o compartilhamento dessas atividades também por WhatsApp. A gente imagina que com a contribuição da população, a gente reduzirá o risco dessa recorrência e preservará, portanto, a segurança de todos.
5: Esta prática é crime, previsto na Lei 9.605 de 1998, com pena de 1 a 3 anos de detenção e multa, além de crime ambiental, pelo potencial de causar incêndios e destruição. Ana Gabriela Salles, para a Voz do Brasil.

0: Caixa Econômica Federal começa amanhã a fazer os pagamentos do Bolsa Família deste mês.
1: Essa semana serão pagos os beneficiários com o NIS final 1, 2 e 3, na quarta, quinta e sexta-feira.
0: Ao longo da semana que vem, serão feitos os pagamentos para os beneficiários com os números finais de 4 a 8.
1: E nos dias 29 e 30 de junho, os pagamentos para quem tem NIS final 9 e 0.
0: Para beneficiários de municípios que tiveram situação de emergência ou calamidade declarada, o pagamento será feito integralmente amanhã, independente do número do NIS.
1: Ao todo, cerca de 19 milhões e 300 mil famílias recebem o Bolsa Família.
0: O comércio varejista do país continua em ritmo de crescimento no mês de abril na comparação anual.
1: Segundo dados do IBGE, as vendas registraram alta de 1% em relação ao mesmo período do ano passado.
0: E o resultado positivo se estende para o acumulado do ano, que soma avanço de 2%.
2: O comércio varejista brasileiro mantém trajetória positiva em 2026, com crescimento de 2% no acumulado do ano e alta de 1,5% nos últimos 12 meses. Os dados do Instituto Brasileiro de Geografia e Estatística, o IBGE, mostram que, apesar de uma redução de 1,5% nas vendas em abril, na comparação com março, o setor avançou 1% frente a abril de 2025. Entre os destaques positivos estão os segmentos de equipamentos e materiais para escritório, informática e comunicação, que cresceram 6,5% em relação a abril do ano passado. Artigos farmacêuticos, médicos, ortopédicos e de perfumaria, com alta de 4,5%. Móveis e eletrodomésticos, com aumento de 2,6%. Combustíveis e lubrificantes com 1,6% e supermercados, alimentos, bebidas e fumo com crescimento de 0,9%. O comércio varejista ampliado, que inclui veículos, materiais de construção e atacado especializado de alimentos, também apresentou resultado positivo na comparação anual, com alta de 1,4% em abril. No acumulado de 2026, o segmento registra crescimento de 1,8%. O desempenho positivo alcançou diversas regiões do país. Na comparação com abril de 2025, 20 das 27 unidades da federação registraram aumento nas vendas do varejo, com destaque para Pernambuco, Tocantins e Distrito Federal. Os números indicam avanço em áreas importantes da economia, com setores de consumo essencial e de bens duráveis contribuindo para a manutenção do crescimento do comércio brasileiro. Claudimário Carvalho, para a Voz do Brasil.
1: E essas foram as notícias do governo do Brasil.
0: Uma realização da Secretaria de Comunicação Social da Presidência da República.
1: Com produção da empresa Brasil de Comunicação.
0: Fique agora com as notícias do Poder Judiciário e do Congresso Nacional. Boa noite.
1: Boa noite para você e até amanhã.
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5: Primeira turma do STF condena Eduardo Bolsonaro por tentativa de interferência em julgamento sobre golpe de Estado. STJ decide que espólio e herdeiros de aposentado com doença grave podem pedir restituição do imposto de renda pago indevidamente. Justiça do Trabalho e órgãos parceiros organizam atendimento a comunidades indígenas no Amapá. Boa noite, eu sou Walter Lima. Por unanimidade, a primeira turma do STF condenou Eduardo Bolsonaro pelo crime de coação no curso do processo. A acusação sustentou que ele teria atuado junto a autoridades norte-americanas para pressionar ministros do STF e influenciar o julgamento de ações envolvendo o pai dele, o ex-presidente Jair Bolsonaro. O relator do caso, ministro Alexandre de Moraes, entendeu que houve tentativa de constranger a atuação da corte por meio de sanções e pressões internacionais. Eduardo Bolsonaro foi condenado a 40 anos e dois, ou seja, foi condenado a 4 anos e 2 meses de prisão no semiaberto, mais 50 dias multa. Se aposentado com doença grave não foi isento de imposto de renda e pagou mais do que deveria após a morte dele, tanto o espólio como os herdeiros podem pedir na justiça a devolução do valor pago indevidamente. Esse entendimento é do STJ. Fátima Uchoa.
6: O espólio de uma aposentada com câncer de mama buscou o reconhecimento da isenção de imposto de renda prevista em lei e a restituição dos valores descontados indevidamente da aposentadoria dela. A Justiça do Rio Grande do Sul extinguiu o processo sem resolução do mérito. Já o relator na segunda turma do STJ, ministro Teodoro Silva Santos, considerou que, embora a isenção por doença grave tenha natureza pessoal, a restituição possui caráter patrimonial e pode ser transmitida aos herdeiros. Assim, um colegiado determinou que os autos retornassem ao Tribunal Estadual para prosseguimento do julgamento da apelação sobre o pedido de restituição.
5: Justiça do Trabalho e órgãos parceiros organizam últimos detalhes para começar o atendimento a comunidades indígenas no Amapá. Rafael Silva.
7: Começam amanhã os serviços levados pela quarta itinerância Cidadania aqui com você, a aldeia Manga, no município de Oiapoque, extremo norte do estado. Desde domingo, equipes da Justiça do Trabalho e de órgãos parceiros se organizam na região. Hoje estão sendo montadas as estruturas e revisados os últimos detalhes para atendimentos sobre questões trabalhistas e previdenciárias, serviços de saúde, regularização de documentos e muito mais. E tudo isso de graça para os moradores da região.
5: O TSE recebeu representantes da Confederação Nacional do Comércio de Bens, Serviços e Turismo para inspecionar os códigos-fonte da urna eletrônica e dos sistemas eleitorais. É a terceira instituição fiscalizadora a visitar o TSE. Fábio Ruas.
8: O representante da Confederação Nacional do Comércio foi recebido pela equipe da Secretaria de Tecnologia da Informação do TSE. Os técnicos do tribunal tiraram dúvidas e abriram o código-fonte para a vistoria. Yuri Cavalcante, especialista em tecnologia da informação da CNC, elogiou a iniciativa do TSE de realizar o ciclo de transparência das eleições 2026. Já fizeram a vistoria o Partido União Brasil e o Senado Federal.
5: Ministérios Públicos Federal e de São Paulo pedem a anulação de nova licença do pré-sal por risco de agravamento da crise climática. Estima-se que a extração e o uso dos combustíveis fósseis resultem no lançamento de mais de 3 bilhões e 800 milhões de toneladas de gás carbônico na atmosfera. Vanessa Pereira.
9: A nova licença corresponde à etapa 4 do pré-sal, a nova fase de exploração de óleo e gás natural na Bacia de Santos, em São Paulo, prevista para começar entre 2026 e 2032. O objetivo da ação é que a licença seja definitivamente anulada e que o IBAMA seja proibido de conceder novos avais até que a Petrobras cumpra os diversos requisitos que estão em aberto, como a complementação dos estudos ambientais e a comprovação da compatibilidade da etapa 4 com compromissos assumidos pelo Brasil e pela empresa na redução de emissão de gases do efeito estufa.
5: 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Boa noite.
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10: Eu sou Paula Groba.
11: E eu sou Humberto Pinheiro.
10: E estes são os destaques de hoje do Jornal do Senado, que começa agora.
11: Senado aprova projeto que reconhece pós-graduação como formação continuada de professores.
10: Avança a proposta que acaba com soltura automática de presos por atraso na revisão de prisões preventivas.
11: Aprovada a criação da Universidade Federal do Esporte.
10: Boa noite.
11: Boa noite.
10: cursos de especialização, mestrado e doutorado poderão passar a contar oficialmente como formação continuada dos professores da educação básica pública.
11: O plenário aprovou um projeto que atualiza a Lei de Diretrizes e Bases da Educação para reconhecer essas qualificações como parte do aperfeiçoamento profissional dos educadores. Repórter Douglas Castilho.
12: Estão amparados pela proposta as especializações e também as pós-graduações, como mestrado e de doutorado, inclusive com a garantia de licença remunerada já prevista na Lei de Diretrizes e Bases da Educação, sem a criação de novos gastos para o Estado. A relatora da proposta, a senadora professora Dorinha Seabra, do União do Tocantins, ressaltou a importância da proposta.
13: Trata-se de reconhecer que o professor não é apenas receptor de conhecimento produzido pela academia, mas ele também é agente capaz de produzir saberes a partir da sua experiência profissional.
12: A pesquisadora Flávia Monteiro, professora da Faculdade de Educação da Universidade Federal Fluminense, reforçou o papel e a necessidade da formação continuada na área da educação.
14: Isso representa um avanço e fortalece também a compreensão de que a formação de professores, ela deve ocorrer ao longo de toda a carreira.
12: O Plano Nacional de Educação, que é o principal instrumento de planejamento estratégico da educação no Brasil, estabeleceu a meta de que até 2034, 70% dos professores da rede pública tenham alcançado o nível de pós-graduação. A proposta vai à sanção presidencial.
10: O presidente do Senado Federal, Davi Alcolumbre, negou ter recebido 30 milhões de dólares do dono do Banco Master, Daniel Vorcaro, por meio de uma conta no exterior, ao repudiar a informação publicada em reportagem na última semana pela revista Veja. O parlamentar disse que as acusações são falsas e declarou que a situação representa não apenas um ataque pessoal, mas atinge também a imagem institucional do Poder Legislativo.
11: Davi Alcolumbre ainda defendeu a apuração da origem das informações divulgadas e afirmou que adotará todas as medidas legais e judiciais para esclarecer o caso. O senador enfatizou que não aceitará tentativas de intimidação ou constrangimento e criticou a divulgação de acusações sem provas.
15: Não podemos permitir que isso se torne uma prática normal no nosso país. Não podemos admitir que autoridades públicas, instituições ou qualquer cidadão sejam desmoralizados com base em fatos inventados e acusações absolutamente sem nenhuma prova.
10: Um atraso da justiça deve ser suficiente para colocar um preso em liberdade? Essa é a discussão por trás de um projeto aprovado pela Comissão de Segurança Pública do Senado.
11: A proposta acaba com a possibilidade de soltura automática quando houver demora na revisão periódica da prisão preventiva. O texto, que segue o entendimento dos tribunais superiores, ainda será analisado pela Comissão de Constituição e Justiça. Repórter Bruno Lourenço.
16: A Comissão de Segurança Pública analisou três projetos de lei que tratavam de regra que considerava ilegal a prisão preventiva caso o juiz não revisasse a necessidade da medida a cada 90 dias. A redação aprovada determina que o atraso na revisão não gera liberdade automática. Antes de qualquer decisão, o Ministério Público deverá ser obrigatoriamente ouvido e o ônus de pedir a reavaliação passará a ser da parte interessada, como explicou o relator, senador Fabiano Contarato, do PT do Espírito Santo.
17: Concordamos que uma vez decorrido o prazo para a reavaliação da prisão, se mostra adequada e necessária a prévia oitiva do Ministério Público sobre a manutenção da medida ou a soltura do preso, uma vez que essa previsão prestigia o princípio acusatório que orienta o processo penal.
16: O senador Sérgio Moro, do PL do Paraná, lembrou que a soltura automática não constava no texto original do pacote anticrime enviado por ele quando era ministro da Justiça, tendo sido incluída durante a votação na Câmara dos Deputados.
18: Aí isso foi enxertado pro lobby pro crime, infelizmente, de alguns parlamentares lá na Câmara dos Deputados. E foi aprovada essa aberração que sugere que a prisão caia automaticamente, que é o sonho dos vorcaros da vida, inclusive.
16: O projeto aprovado também amplia para 180 dias o prazo de revisão nos casos em que o preso já tenha sido condenado em primeira instância. O relator justificou que a medida é razoável diante da estrutura enxuta e da falta de capilaridade dos tribunais de segunda instância.
10: E o senador Sérgio Moro, do PL do Paraná, defendeu o endurecimento das leis de combate ao crime organizado ao afirmar que propostas nessa área têm enfrentado resistência do governo federal. Segundo ele, medidas como o fim das saídas temporárias áreas de presos e o projeto antifacção avançaram graças à atuação da oposição no Congresso.
19: Moro também comentou a decisão dos Estados Unidos de classificar o PCC e o Comando Vermelho como organizações terroristas. Na avaliação do senador, a medida pode dificultar a lavagem de dinheiro e o financiamento internacional das facções.
20: É claro que essa designação feita pelos Estados Unidos não resolve todos os problemas. É claro que a tarefa de combater essas organizações é do Brasil, mas é evidente que essa ação do governo norte-americano facilita o nosso trabalho a nível internacional.
10: Já o senador Camilo Santana, do PT do Ceará, defendeu a aprovação da PEC da Segurança Pública pelo Senado. A proposta prevê maior integração entre União, estados, municípios e Distrito Federal no combate à criminalidade, com o compartilhamento de informações, uso de tecnologia e ações conjuntas contra o crime organizado.
19: Segundo o parlamentar, a medida fortalece o Sistema Único de Segurança Pública e a cooperação entre as forças policiais. O texto já foi aprovado pela Câmara dos Deputados e aguarda análise do Senado.
21: Porque o crime, ele ultrapassou as fronteiras dos estados, portanto, precisa ter uma coordenação nacional integrada nas informações, na inteligência, na cooperação, e essa PEC da segurança vai permitir que a gente possa dar o avanço necessário que o Brasil precisa em relação a esse tema que aflige a população, que aterroriza a população brasileira.
10: O esporte pode ganhar uma universidade dedicada à formação de profissionais e ao desenvolvimento de políticas públicas para o setor.
19: Os senadores aprovaram uma proposta que cria a Universidade Federal do Esporte. A nova instituição terá como missão produzir conhecimento, qualificar gestores e profissionais e contribuir para o fortalecimento das ações esportivas no país. Os detalhes com Pedro Pincer.
22: Com futura sede em Brasília, a Universidade Federal do Esporte terá entre as finalidades a formação de recursos humanos de excelência, com competências e habilidades para a gestão de políticas públicas de esporte e o incentivo à produção de conhecimento científico e tecnológico aplicado à gestão do esporte e ao treinamento de alto rendimento. Ex-ministro da Educação, o senador Camilo Santana, do PT do Ceará, ressaltou a importância da criação da instituição.
21: O Brasil é uma potência esportiva. Somos um país de talentos extraordinários, mas ainda convivemos com a carência de profissionais qualificados na ciência do esporte, na gestão esportiva, no treinamento de atletas, no paradesporto e nas políticas públicas voltadas à inclusão pelo esporte. A Universidade Federal do Esporte nasce com o potencial de ajudar a preencher esse vazio histórico.
22: Os recursos financeiros para a implantação e manutenção da universidade virão do Orçamento Geral da União, com a possibilidade de auxílios e subvenções por entidades públicas e particulares. O texto segue agora para a sanção presidencial.
10: E o Senado homenageou 3 pessoas e instituições dedicadas ao cuidado dos mais vulneráveis. Na segunda edição da Comenda Santa Dulce dos Pobres, foram reconhecidos o Instituto da Primeira Infância e Pred de Fortaleza, que atende mais de 4.000 crianças, a religiosa Maria Nilda Cavalcante Rangel e Jorge Eduardo Deister, coordenador da Vila do Pequenino Jesus, em Brasília.
19: Autor da proposta que criou a premiação, o senador Eduardo Girão, do Novo do Ceará, afirmou que a comenda dá visibilidade a exemplos concretos de solidariedade e serviço ao próximo. A comenda Santa Dulce dos Pobres foi criada em 2020 e é concedida anualmente a pessoas e instituições que prestam serviços relevantes na área social da saúde. Edição de Paula Groba e trabalhos técnicos de Eliseu Caires. O Jornal do Senado fica por aqui. Acompanhe agora as notícias da Câmara dos Deputados. Boa noite.
10: Boa noite e até amanhã.
4: Jornal Câmara dos Deputados. Plenário pode aumentar proteção de mulheres contra violência política.
23: Câmara aprova punição para má-fé em processos de violência doméstica.
4: Parlamentares analisam políticas públicas de apoio para a população idosa.
0: Boa noite. Maria do Rosário, do PT do Rio Grande do Sul, elogia o lançamento da Rede Nacional de Proteção e Defesa dos Direitos Humanos da Pessoa Idosa. Segundo a deputada, a medida busca ampliar a dignidade e combater a violência exercida contra a parcela da população que mais cresce no país.
1: Maria do Rosário reforça ainda a necessidade de o parlamento aprovar medidas focadas no fortalecimento da Política Nacional de Cuidados, na criação de um auxílio financeiro para cuidadores de idosos do BPC e na aprovação da Convenção Internacional sobre o envelhecimento humano.
0: Ranieri Paulino, do Republicanos da Paraíba, chama atenção para o crescimento dos casos de violência contra idosos e defende o fortalecimento das políticas de proteção e cuidado. Ele pede garantia de dignidade e segurança às pessoas em situação de maior vulnerabilidade.
1: Ranieri Paulino ainda destaca a necessidade de ampliar o acesso aos serviços destinados às pessoas.

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0: Muito boa noite. Estamos chegando para mais um Só Lembranças aqui na sua Paulista FM na 99,5. Eu, Márcia Brito, com você ao vivo até a 1 da manhã com a sua participação aqui, mandando o seu recado, né? Recordando. E claro, aqui pelo 14 99740-0824, você está liberado para participar. Vamos então até a 1 da manhã com a programação do André Bala, eu, Márcia Brito, ao vivo com os parceiraços aqui, né? 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Esses parceiros vão com a gente então até a 1 da manhã. Vamos abrindo com uma saudade muito especial. E quem abre hoje pra gente, olha só, hein? É Marcos Ibelucci. São 10 horas e 10 minutos. Seja bem-vindo.
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0: Muito bem, você recordando Matando a Saudade aqui na nossa Só Lembranças. Que bom que você tá por aqui, não é verdade? Bom demais, viu? Vamos ver quem já chegou aqui no 14997400824. A Luciane tá por aqui. Oi, Luciane, tudo bem? Também a Elaine tá ligadinha, mandando aquele beijo de boa noite, obrigada. A Lucinéia Santos tá com uma chuvinha lá em Jaguariúna, ela tá curtindo a Paulista no aplicativo, né? Manda aquele alô especial pro Juliano, quero oferecer uma música para ele, dizer que ele é o homem da minha vida. Obrigada, viu? Um beijão também o Chico Malagode. Tá por aqui, né? Nesta noite gelada de terça-feira aqui no nosso Só Lembranças. Vamos então falando dos nossos parceiros. 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Não sai daí, hein, que já tem mais música. 99.5
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0: Olha que romântico aqui, hein? O César e Paulinho, você matando saudade nesta noite gelada, mas com o coração sempre quente, não é verdade? Aqui nós vamos até a uma da manhã no nosso Só Lembranças com a programação do André Bala. Eu, Márcia Brito, vou com você aqui, claro, esperando a sua participação pelo 14997400824. Vamos falando dos nossos parceiros. 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Já já a gente volta com mais música. Não sai daí, hein?
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1: Na Paulista, faltando 16 para as 11.
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0: É, recordar é muito bom, matar a saudade aqui no nosso Só Lembrança. Todas as noites estamos juntinhos aqui, das 10 até a 1 da manhã, pela sua Paulista FM, a número 1 de verdade. Vamos aqui sempre em nome dos nossos parceiros. 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
1: Bom demais, né? Recordar e matar a saudade aqui na nossa programação do nosso Só Lembranças. Todas as noites estamos juntinhos aqui pela Paulista FM. Eu, Márcia Brito, com você, com a programação do André Bala, né? Até a uma da manhã. E você participando, você que está trabalhando aí, um bom trabalho, pessoal dos postos de gasolina, pessoal também que estão aí nas farmácias de plantão, nos restaurantes, pizzarias, lanchonetes, pessoal aí do cachorro quente, os motoristas passando pelas rodovias da região e também os motoristas de aplicativo. Sejam todos muito bem-vindos. Vamos falando então dos nossos parceiros por aqui com a gente. 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

sempre das 10 da noite até a 1 da manhã. Para você que está encerrando seu expediente de trabalho, um bom descanso. E para você que vai começar a trabalhar, vai passar a madrugada todinha com a gente, seja muito bem-vindo, um bom trabalho. Para você que está viajando, está passando pelas rodovias da região, Arandu, Cerqueira César, Itaí, né? O pessoal também da Campina do Monte Alegre, o pessoal aí da Campos de Holambra, São Manuel, Pratânia, Itatinga, e você no aplicativo da Paulista, em qualquer parte do mundo, curtindo essa programação especial. Eu, Márcia Brito, todas as noites com você, com a programação aqui do André Bala, com os nossos parceiraços. 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

É, nossa noite é muito especial aqui no Só Lembranças, todas as noites juntinhos, eu, Márcia Brito, com a programação do André Bala, né? Levando para você recordações incríveis aqui da Paulista. Olha, sempre com os nossos parceiros, sempre com os nossos ouvintes, quanta gente ouvindo agora na região de Avaré, o pessoal aí também de Itatinga, Pardinho, pessoal aí da região de Lençóis Paulista, mas tem também do outro lado lá, né? Pessoal de Itaí, tem pessoal de Paranapanema, Olambra, são várias cidades da região. E você que está no radios.net, tá em qualquer parte do mundo, curtindo a nossa Paulista FM. Como sempre a gente fala, Paulista FM é a número um de verdade. Comigo aqui, você vai bem legal recordando. É bom demais. Seja sempre bem-vindo.

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2: Opa, bom dia minha gente, bom dia Varé, bom dia região norte do Paraná, bom dia sul do estado de São Paulo. Zé Moraes junto com você a partir agora aqui nas manhãs da Paulista. Zé Moraes aqui das 4 às 7 da manhã. E a partir de agora estamos juntos aqui até 7 horas da manhã. 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

0: 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Bom dia, seu Jair. Bom dia, dona Maria do Carmo. Bom dia a toda a equipe da Fogos e Luz. Tem mais músicas para você.
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0: Ouvinte, você no rádio da Paulista FM, nós aqui, o Zé Bonai, junto de você. Vamos nós aqui falar dos nossos parceiros, né? Nosso patrocinador, você que tá ouvindo o Zé Moraes aqui nessa programação aqui, né? É a programação Paulista Rural. Zé Moraes e você, todo dia junto aqui na programação. Vem comigo! 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Vem comigo!
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Bom dia, Paulo.

0: Jorge, Rosângela, Isabelle, a filha e a netinha Ana Luísa. Aí, bom dia a todos aí. 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

0: 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Bom dia, Paulo Jorge, Rosângela, Isabelle, a filha e a netinha Ana Luísa. E bom dia a todos aí. 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

Ouvinte, você no rádio da Paulista FM, nós aqui, o Zé Moraes, junto de você. 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Nosso patrocinador, você que tá ouvindo o Zé Moraes aqui nessa programação aqui, né? É a programação Paulista Rural. Zé Moraes e você, todo dia junto aqui na programação. Vem comigo! 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

0: 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Vem comigo!
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0: Vamos falar um pouquinho dos nossos patrocinadores por aqui, né? Voltamos na sequência aí, falou? 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Bom dia, Paulo Jorge, Rosângela, Isabelle, a filha e a netinha Ana Luísa. E bom dia a todos aí. 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

0: Ouvinte, neste momento eu gostaria de pedir a você que acompanhasse o nosso momento de oração aqui, você dona de casa, chefe de família, todo mundo, que Deus esteja abençoando a cada dia, a cada momento, a cada instante e hoje neste dia que nós estamos vivendo por aqui, que Deus esteja abençoando a cada um de nós. E neste momento agora eu convido vocês para que tenhamos aí nesse momento de oração as nossas união, as nossas participação, momento de oração.
1: Olá, meus amigos, que o amor de Cristo sempre nos mantém ainda mais unidos. Hoje eu quero te convidar a fazer diferente. Não só escute, mas reze também comigo. Quantos de nós estamos vivendo hoje a nossa vida sem graça, sem a graça de Deus? Nós sabemos exatamente o que queremos e o que não queremos. Sabemos exatamente que para sair desta, temos que mudar. Você quer a mudança? Quer mudar essa vida sem graça, sem a graça de Deus? Você tem a liberdade de escolha, a escolha é sua. Deus nos deu a liberdade. E quando a gente dá a liberdade a alguém, é porque realmente a amamos. Só ama verdadeiramente aquele que sabe o que é a liberdade. O amor se dá na liberdade, na verdade. Deus é amor. Confie, meu irmão. Viva o amor, viva a verdade. Vivendo o amor e a verdade, você encontrará o caminho. Hoje você tem um encontro. É o seu encontro pessoal com Deus. Lembre-se, Jesus nos diz: eu sou o caminho, a verdade e a vida.
2: E receba agora a bênção de Deus para o seu dia. Senhor nosso Deus, maravilhoso e eterno Pai, eu te peço agora, Senhor, por cada um destes teus filhos e filhas que me escutam agora, aonde quer que eles estejam, Senhor, aonde quer que você esteja, meu irmão, minha irmã, que você possa receber a bênção de Deus Todo-Poderoso agora, te livrando, te protegendo de todo mal, de todo perigo e de toda a doença do corpo e da alma. Receba a bênção de Deus em nome do Pai e do Filho e do Espírito Santo.

0: 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Bom dia, seu Jair. Bom dia, dona Maria do Carmo. Bom dia a toda a equipe da Fogos e Luz. Tem mais músicas para você.
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Ouvinte, você no rádio da Paulista FM, nós aqui, o Zé Bonai, junto de você. Vamos nós aqui falar dos nossos parceiros, né? Nosso patrocinador, você que tá ouvindo o Zé Moraes aqui nessa programação aqui, né? É a programação Paulista Rural. Zé Moraes e você, todo dia junto aqui na programação. Vem comigo! 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
1: É, muito bem, ouvintes, nosso programa chegou ao final, né? Vamos embora. E amanhã, né, volta, se Deus quiser, a partir das 4 horas da manhã. E vamos agradecer aqui todos os nossos patrocinadores, né? 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
1: 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Com Deus sendo embora, voltamos amanhã, se Deus assim nos permitir, com mais uma edição do nosso programa, né, Margo?
4: Ai, Zé Moraes, eu te acho o gato, é? Vamos embora. Eu quero um helicóptero.
1: Tchau!

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1: 7:03. Muito bom dia, Avaré. Bom dia, região. Estamos chegando, né, para mais uma edição do Jornal da Paulista. Hoje, dia 17 de junho de 2026, quarta-feira. Jornal da Paulista, primeira edição, aqui comigo, Silvana Mota. 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Ao longo do programa a gente vai destacando a galera aí, tá bom? Olha só, daqui a pouquinho, ontem nós tivemos na Câmara Municipal de Avaré uma homenagem justíssima, né? Aos policiais de Avaré e também a algumas pessoas aí da cidade, né? Alguns empresários que sempre colaboram com a polícia, e a polícia, a gente sabe, trabalho de destaque, são mais de 200 policiais que a gente tem aí na primeira companhia. Nós tivemos lá acompanhando aí essa premiação, que foi espetacular. Daqui a pouquinho a gente conversa aí com o Capitão Maurício, que vai trazer pra gente esse detalhe, tá bom? Inclusive nas redes sociais da Paulista FM tem uma matéria muito bonita aí produzida pela Dandara, é só você acompanhar por lá também. Tá falado, gente? 7:07. Vamos à previsão do tempo? Previsão do tempo, pessoal quer saber. E aí, gelado tá, né? 7:07.
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1: É a previsão do tempo, né? Falando em gelado, eu não destaquei o João Delivery, né? 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Previsão de condições ensolaradas aí por volta das 8 da manhã. As rajadas de vento estão a 7 km por hora. O ar tá paradíssimo, né, gente? 7 km por hora aqui em Avaré? É praticamente nada, né? 10 a mínima é o que a gente está neste momento. Então tá gelado, né? 10 graus. 10 a mínima e a máxima 20 graus. É, para amanhã, quinta-feira. Ah, não tem previsão de chuva nem para hoje, nem para amanhã, viu? Então, você pode se programar hoje, amanhã sem chuva. Nem sexta também. Na quinta-feira, 9 a mínima, máxima 19. Na sexta, 10 a mínima, máxima 23. Agora, a partir de sábado, começa a chover de novo. É sábado, domingo, segunda, terça, quarta. Tá? Pelo menos é o que tá trazendo aí a previsão pra gente, tá bom? 7:08, Jornal da Paulista, primeira edição, trazendo música também pra você. Vamos começar já com a parte musical aqui do programa, Gustavo Mioto, Novo Sozinho, depois tem Diego e Vitor Hugo, Beijei a Cura. 7:08, tá aí o Jornal da Paulista, primeira edição.

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1: É, 7h14, Jornal da Paulista, primeira edição, gente, olha, trazendo aí as notícias de Avaré, as notícias da nossa região, e olha, o Tribunal Regional Eleitoral de São Paulo, TRE, abriu inscrições para um processo seletivo de estágio destinado a estudantes do ensino médio. Olha que oportunidade legal. Ao todo são oferecidas 175 vagas em diferentes municípios paulistas. As inscrições podem ser feitas até o dia 12 do mês de julho por meio do site da Universidade Patativa de Assaré, responsável pela seleção. Do total de vagas, 145 são destinadas às zonas eleitorais localizadas na região metropolitana de São Paulo e no interior do estado. 24 vagas são para a capital paulista e 6 para a Secretaria do Tribunal. Também haverá cadastro reserva para futuras convocações. Os estudantes selecionados vão receber bolsa auxílio de R$ 550, além do auxílio transporte. A jornada será de 4 horas diárias em modalidade presencial. O candidato deverá residir na região da vaga escolhida. A seleção será realizada por meio da prova objetiva online, marcada para o dia 19 de julho. O exame terá 30 questões, sendo 10 de língua portuguesa, 10 de matemática e 10 de conhecimentos gerais e atualidades. 7h16, policiais militares socorrem criança de 2 anos após mal súbito em Avaré. Uma criança de 2 anos foi socorrida por policiais militares na noite agora da última segunda-feira, no bairro Bom Sucesso, aqui em Avaré, após apresentar dificuldades respiratórias e sinais de convulsão. De acordo com a Polícia Militar, a ocorrência foi registrada durante patrulhamento pela rua Antônio Ferreira Inocêncio. Os agentes foram abordados por uma moradora que saiu de casa carregando a filha nos braços e pedindo ajuda. Segundo a corporação, a menina apresentava quadro de dificuldades para respirar. Diante da situação, os policiais iniciaram manobras de desobstrução das vias aéreas. Durante o atendimento, porém, a criança passou a apresentar sintomas compatíveis como de uma crise compulsiva, o que exigiu atendimento médico imediato. A equipe acionou o Centro de Operações da Polícia Militar e realizou o transporte da menina acompanhada da mãe até o pronto-socorro municipal de Avaré. No hospital, a paciente foi atendida pelo médico, que conseguiu estabilizar seu quadro clínico. Após os primeiros procedimentos, a criança permaneceu em observação para acompanhamento da evolução do seu estado de saúde. A Polícia Militar destacou que a rapidez da intervenção foi decisiva para garantir o atendimento emergencial à menina até a sua chegada à unidade de saúde. Com certeza, né? Eu falo, os policiais são anjos nas nossas vidas, né, gente? Por isso que ontem nós tivemos aí na Câmara Municipal uma homenagem muito bonita, uma homenagem muito justa, né? A gente sabe que todos merecem, mas as homenagens são sempre, né, os destaques, mas todos se destacam, né? É importante que se fale isso também. Então, são 220 policiais, como o tenente vai comentar com a gente daqui a pouco. E a gente fica assim, feliz, né, pela nossa polícia. A gente fala em Avaré, na região também, né, como um todo. Bandidagem não tem muita frente, não, viu? É aprontar e você pega, né, com certeza. 7h18, Jornal da Paulista, primeira edição. Vamos aí à matéria. Essa matéria nós colocamos ontem também no Jornal da Paulista, segunda edição do Ernesto Diniz. Aliás, o evento foi ontem ali, terminou por volta do meio-dia quase, né? E a gente fez a matéria lá com o pessoal. E a gente traz agora nas redes sociais da Paulista FM, tem as imagens também, uma matéria muito boa, muito bonita que a Dandara fez e você pode acompanhar. 7h19, Jornal da Paulista, primeira edição.
2: Ô Ernesto, nós estamos aqui direto da Câmara Municipal, uma importante homenagem de reconhecimento ao trabalho da Polícia Militar. Está sendo realizada uma cerimônia aqui na Câmara Municipal e o comandante Maurício, né, vai falar a importância desse reconhecimento, dessa valorização da nossa Polícia Militar. Bom dia.
3: Bom dia, bom dia a todos os ouvintes da rádio Paulista FM. Bom dia, Ernesto, meu grande amigo. Agradeço muito a presença de vocês aqui para divulgar o nosso trabalho, divulgar esse momento importante de valorização dos policiais militares da cidade de Avaré. Hoje vão ser condecorados com a Laurea do Mérito Pessoal, uma grande honraria para todos esses policiais que executaram seu trabalho com excelência, eficácia, durante todo o ano que se passou, os últimos anos, e hoje vão ser congratulados com essas homenagens. Além disso, nós vamos também homenagear pessoas da sociedade civil que colaboram com a Polícia Militar, sem pedir nada em troca, sem nos nos ofertar só o seu trabalho e o seu coração para nos ajudar para que a Polícia Militar possa exercer da melhor forma o seu trabalho.
2: E são só os policiais de Avaré, isso?
3: Isso, hoje são só os policiais de Avaré, já aconteceram homenagens dos policiais na área da 2ª Companhia, que fica em Piraju, também na área da 3ª Companhia, que fica em Taquarituba, e da Força Tática. Essas solenidades foram separadas, né, divididas para poder atender a todos os policiais, que todos pudessem participar. E hoje, exclusivamente, para a 1ª Companhia da Polícia Militar aqui de Avaré.
2: E a 1ª Companhia aqui são quantos policiais? Dá para ter uma ideia?
3: Ah, hoje nós estamos em torno de 220 policiais, mais ou menos. Graças a Deus, todos trabalhando bem, em prol da sociedade avarense, sociedade paulista, né? Hoje também a 1ª Companhia, ela não abrange só Avaré, ela faz parte de Avaré e Arandu, né? Que a gente comanda, eu estou no comando atualmente.
2: Bom, a gente sabe, né, que são mais de 200 policiais, como o senhor falou, e todos merecem, né? Mas tem aqueles que se destacam e as homenagens são escolhidas aqueles que têm um diferencial aí nas próprias ocorrências, né?
3: É, exatamente. Não só por ocorrências, mas também por trabalho, às vezes, administrativo que nós temos, né? O setor administrativo é importante para servir como base para o policial que está na rua. Nós aqui resolvemos os problemas administrativos para os policiais que trabalham no operacional. E aí, esses policiais também podem ser homenageados, tudo por execução dos seus trabalhos, tanto na parte administrativa quanto na parte operacional. E aí a gente faz uma solicitação dessa laura, indicação, né, dessa laura, e é decidida muitas vezes pelo comandante do batalhão por conceder ou não conceder, mas os que foram concedidos estarão recebendo hoje aqui.
2: Tá certo, grande abraço, parabéns a todos os policiais, aliás, a toda a companhia. Eu sempre falo, vocês são anjos nas nossas vidas, na nossa comunidade. A Avaré tem um privilégio, aliás, a nossa região como um todo, né? A gente acompanha o trabalho da polícia diariamente, e aqui vem aprontar aqui, não tem vez não, com certeza, viu?
3: Aqui a gente consegue trabalhar e manter a nossa cidade segura, graças a Deus, com o apoio da própria sociedade, que também nos alerta, nos informa sobre os problemas, para que a gente possa pontuar e direcionar nosso policiamento da melhor forma possível. Muito obrigado pela presença de vocês, eu agradeço, tenha um bom dia, você e a todos os ouvintes da rádio, e ao meu irmão, amigo Ernesto. Obrigado.
2: Valeu. Então tá aí, Ernesto, aqui direto da Câmara Municipal, já valeu, conversamos aí com o capitão Maurício, falando hoje sobre esse importante momento aqui na Câmara Municipal de Avaré para a polícia, Ernesto.
1: 7:22, então essa matéria nós divulgamos ontem, né? Estamos aí reprisando para você. Mas é importante homenagem à polícia, né? Tá aí o comandante capitão Maurício falando com a gente sobre essa premiação que foi na Câmara Municipal aqui da cidade de Avaré. Solenidade muito bonita, gostoso, né? Ver o trabalho dos militares, o respeito e a alegria também, né? Dos homenageados. 7:22, Jornal da Paulista, primeira edição, gente, vamos falar aqui dos parceiros, né? 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Aí, seu Geraldo, Alana, bom dia. 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Vamos lá, 7:26.
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1: 7:26, Jornal da Paulista, primeira edição. 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
1: Valeu, Isabela, obrigado pela participação, viu? 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É aquele momento especial, e você sabe que ouro também é investimento. 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Vamos aqui com a participação da Emiliana, lá da PAI. A Emiliana vai mais uma vez fazer o convite, porque vem aí o evento Apaixonados. Um evento que é bastante importante aí para a PAI, porque além de ser um momento especial, um momento social, ele arrecada fundos também para manutenção da entidade, né? Da manutenção de tudo que há.
7: Bom dia, Silvana. Bom dia a todos aí da Paulista FM, passando para dar um recadinho mais apaixonado da região. É lógico, o nosso Arraiá, que vai acontecer agora, dia 27, a partir das 19 horas, na PAI. Aguardamos todos vocês que sempre abraçam a causa da pessoa com deficiências múltiplas. Um grande abraço a todos vocês. Silvana, muito obrigado. Em nome da nossa diretoria, em nome dos nossos funcionários, dos nossos colaboradores, pelo espaço, mais uma vez, nos ajudando nas divulgações dos nossos eventos. Fiquem com Deus, abraço.
1: Um abraço, Emiliana, tudo de bom e bom evento, né? Vai dar tudo certo. O pessoal de Avaré colabora bastante com a PAI, isso é muito legal também. 7h31, tem uma matéria aqui também que chega pra gente, que do jornal Acontece Botucatu. Polícia Civil recupera trator furtado há um ano em Botucatu, após investigação pela internet. Olha só, policiais civis do grupo de investigações em área rural, GIAR de Botucatu, com apoio de equipes da delegacia seccional, recuperaram um trator furtado de uma propriedade rural no município há cerca de um ano. O maquinário, um Valtra A950, ano 2013, está avaliado em aproximadamente R$150 mil. A recuperação teve início após os investigadores identificarem um anúncio de venda na internet com características compatíveis às do veículo que havia sido furtado. Sem revelar a condição policial, os agentes entraram em contato com o anunciante, se passando por interessado na compra, e conseguiram obter fotos e vídeos detalhados do trator. As imagens foram encaminhadas ao proprietário, que reconheceu diversos sinais particulares deixados no equipamento, como um amassado na cabine, manchas em óleo no painel e pontos específicos de soldas que havia sido realizado pelo proprietário. Com as informações confirmadas, a equipe se deslocou até o município de Munhoz, em Minas Gerais, onde localizou o maquinário. A análise das plaquetas de identificação e a comparação com os dados da nota fiscal que foi apresentada pela vítima, né, confirmaram que se tratava realmente do trator furtado. O veículo e o homem que estava em sua posse foram apresentados na delegacia da polícia de Bueno Brandão, em Minas Gerais. Após o registro da ocorrência por receptação, a autoridade policial determinou a restituição do trator ao proprietário. Além da recuperação do bem, a ação permitiu reunir informações sobre possíveis receptadores de máquinas agrícolas, o que poderá contribuir para o esclarecimento de outros furtos e roubos na região. As investigações continuam para identificar os autores do furto. Jornal da Paulista, primeira edição, 7h33. Vamos aqui a um rápido intervalo da rádio. Eu volto já já com mais notícias. Não saia daí.
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1: E a França começou a sua caminhada na Copa do Mundo com vitória. Em partida válida pelo grupo I, os franceses derrotaram Senegal por 3-1 no estádio de Nova York, na Nova Jersey. Depois de um primeiro tempo equilibrado, Kylian Mbappé mostrou mais uma vez porque é uma das grandes estrelas do futebol mundial. O camisa 10 marcou 2 gols, aos 66 e aos 90 minutos, enquanto Bradley Barcola também deixou sua marca aos 82. Senegal descontou já nos acréscimos com Mbaye, mas não conseguiu evitar a derrota. Com o resultado, a França assume a vice-liderança do grupo I, enquanto Senegal larga na terceira colocação. França 3, Senegal 1.
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7h42, um alô especial, pessoal lá da Associação Atlética Avariense, gente, olha, tem um comunicado aí da diretoria, no período de 15 a 31 de julho, atenção, o campo estará fechado para manutenção, tá? Passando aí por várias reformas, a sauna ficou linda, a quadra de tênis também, já, inclusive já foi entregue, agora será a vez do campo lá do estádio Chácara Santana, Dr. Miguel Arcanjo Ferreira Paulucci. Então fica esse recadinho aí da Associação Atlética Avariense, né? Com grandes eventos, grandes promoções e pensando sempre no associado, né? Então você que participou do Arraiá também pode acessar aí o Facebook da associação, gente, que as fotos estão lá, tem vídeos também, enfim, foi uma festa bem gostosa, né? Então tá sempre com muitas novidades aí a Associação Atlética Avariense fazendo o melhor para você, associado. As fotos, né? Você confere aí nas redes sociais do clube. 7h43, é lógico, você quer ser associado aí da associação também, entra em contato, vai lá, né? Veja a documentação que precisa, porque olha, é um clube espetacular, viu, gente? Lá você vai encontrar aí variedade em praticamente todas as áreas esportivas, todas as modalidades esportivas, na dança também, para criançada, para os adultos, enfim, para todas as idades, né? É um clube da família, realmente. Então, tá lá o seu Wilson, né? Que é o presidente, toda a diretoria, o pessoal todo aí da associação, gente, bom dia para vocês. 7h43, Jornal da Paulista, primeira edição, trazendo aí para vocês também o feijão ponteiro, lá diretamente de Campos de Olambra, Paranapanema. 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Vamos aí de música, Ludmilla, Dopamina.

0: CFM, 7:50.
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0: É, 7:52, Jornal da Paulista, primeira edição. 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Então tá aí o Aigô com a gente sempre aqui na programação. 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Óticas VIT. 7:57. Tá aí os nossos parceiros sempre aqui na programação Paulista FM. Tem mais notícias, né? Vamos aí com mais informações para você. Daqui a pouquinho, Paulinho Ribeiro já está chegando também. E olha só, pornografia infantil em Botucatu. Mãe é presa após policial encontrar vídeo da própria filha em celular. Ah, gente, que situação, hein? Uma operação da Delegacia da Defesa da Mulher DDM de Botucatu, realizada nesta terça-feira, ontem, portanto, resultou na prisão em flagrante de uma mulher por armazenamento de material de pornografia infantil. A mulher foi presa após policiais encontrarem em seu celular um vídeo envolvendo a própria filha adolescente durante uma investigação de abuso sexual. Segundo a Polícia Civil, o caso teve início após denúncias de que o padrasto da jovem, hoje com 17 anos, teria realizado filmagens clandestinas enquanto ela tomava banho. Durante o cumprimento de um mandado de busca, os investigadores localizaram no aparelho da mulher um vídeo da adolescente, além de outro arquivo com conteúdo sexual envolvendo um menor de idade. A polícia também apura a possível produção de imagens pelo padrasto. Celulares e um notebook foram apreendidos e serão periciados. A mulher foi presa por armazenamento de pornografia infantil e encaminhada à Central de Custódia de Botucatu, permanecendo à disposição da Justiça. Durante o cumprimento da ordem judicial, os policiais localizaram um telefone celular em posse da investigada. Após análise preliminar do aparelho, foi constatado o armazenamento de conteúdo pornográfico envolvendo crianças e adolescentes. A mulher recebeu voz de prisão em flagrante e foi encaminhada à Central de Custódia de Botucatu, onde permaneceu à disposição da Justiça para audiência de custódia. A Polícia Civil não divulgou a idade da investigada nem os detalhes sobre a quantidade de arquivos encontrados. As investigações prosseguem para apurar a origem e eventual compartilhamento do material. Que situação, hein? A própria mãe, gente. Mãe, não dá para acreditar, né? 7:59, Jornal da Paulista, primeira edição. Eu vou ficando por aqui. O Paulinho Ribeiro já está chegando. Ao meio-dia tem mais informações com o Ernesto Diniz. Não saia daí, tá aí Paulista PM, a número 1 de verdade, 7:59.
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0: bom dia, bom dia. Estamos chegando de bem com a vida e sorrindo pro novo dia e mais esta manhã. Hoje é quarta-feira, 17 de junho de 2026. Bom dia, Varé, bom dia, região. Estamos chegando assim, cheio de alegria, cheio de energia positiva para mais um programa junto com você, ouvinte da Paulista FM, nesta linda, linda, linda manhã de quarta-feira. Né? Afinal de contas, metade da semana, né? Meinho, depois da manhã já é sexta, final de semana já tá chegando. Pensa assim e passa rapidinho, viu? Estamos começando o programa com as graças de Deus e a proteção de Nossa Senhora Aparecida, juntos ao vivo até o meio-dia. A apresentação é do Paulinho Ribeiro e você participa comigo através do nosso WhatsApp 997-40-0824. Liga, pede a sua música, dá o seu toque, dá o seu bom dia aqui na Paulista. Tá começando agora e começa assim o programa de hoje com Mariana Fagundes, Peão Todo Tatuado. Em Avaré, 8 horas e 7 minutos, tá começando.
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1: Paulista 8:15.
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1: Paulista, 8:16. 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

0: 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Paulista, 8h34, agora bom dia. 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
0: Paulista, 8h39.
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0: Caso Imperfeita, Paulista, 8:54. Bom dia. 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
3: Paulista 8:59.
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2: Você sabia? Uma curiosidade tem chamado a atenção nesta Copa do Mundo. Até o momento, nenhuma seleção que colocou em campo jogadores que atuam no Campeonato Brasileiro conseguiu vencer uma partida no torneio. O dado curioso envolve atletas de clubes como Flamengo, Palmeiras, Botafogo, São Paulo, Corinthians, Internacional e outros representantes do futebol brasileiro. Isso mostra como a Copa do Mundo é uma competição imprevisível, onde tradição e favoritismo nem sempre garante resultados dentro das quatro linhas. Será que essa estatística vai continuar nas próximas rodadas ou algum jogador do Brasileirão vai ajudar a sua seleção a conquistar a primeira vitória?
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10: Paulista 927.
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0: Paulista, 9:39. Bom dia. De bem com a vida e sorrindo para o novo dia nas suas manhãs de segunda a sexta aqui na companhia do Paulinho Ribeiro. 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
0: Valeu, Chicão. Agora são 9:40. 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São 9:42. 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
3: Paulista 9:44.
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2: Paulista 9:45 agora, bom dia, bom dia. 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

0: Paulista, 10h17, 10h17, horário de Brasília. Amanhã, hoje, de quarta-feira, metade da semana, depois da manhã já é sexta, né? 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
0: Paulista 10
6: e 20. 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
3: Paulista 10:23, agora bom dia, bom dia. 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

0: arrepiar. Que delícia. Paulista 10h36 agora.
1: Ai, credo, que delícia.
0: 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Comigo nas manhãs aqui do Paulista Show, ao vivo até o meio-dia.
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0: Paulista 10h39.
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0: feliz, Justias Cowgirls. Agora são 10 horas e 52 minutos, 10h52, horário de Brasília. Manhã de quarta-feira, ao vivo até o meio-dia, na companhia do Paulinho Ribeiro. Aumenta aí, vem pra cá.
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0: 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Diego Litoru, que pena.
1: Que pena!

0: Diego e Vitor Hugo. Beijei a cura. Paulista, 11 horas e 11 minutos. Bom dia, bom dia. Tudo bem com você nessa manhã? Amanhã, hoje, de quarta-feira, metade da semana já se foi, né? 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
7: Paulista 11:20.
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0: 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Paulista 11:31 agora, bom dia, bom dia. 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A Andréia, gerente, a Daniela, a Rosana e em Cerqueira César, a Larissa. Sindicato dos Trabalhadores Rurais de Avaré, comigo nas manhãs, aqui no Paulista Show. 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
4: Paulista 11:38.
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3: A Noruega estreou com pé direito e não tomou conhecimento do Iraque. Em partida válida pelo Grupo I, os noruegueses venceram por 4-1 e assumiram a liderança da chave. O grande destaque da partida foi Haaland. O atacante marcou 2 gols, aos 29 e aos 43 minutos, comandando a vitória da seleção europeia. O Iraque chegou a empatar o jogo com Ayan Hussein aos 39 minutos, mas a reação parou por aí. Na segunda etapa, Léo Oxegaard ampliou aos 76 e um gol contra de Ayan Swin nos acréscimos fechou a goleada norueguesa. Com o resultado, a Noruega larga na frente no Grupo I e mostra que pode ser uma das surpresas desta Copa do Mundo. Já o Iraque terá que buscar a recuperação nas próximas rodadas para seguir sonhando com a classificação.
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0: 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Champanhe Paulista 11:52. 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A todos o nosso bom dia, bom dia. Na sequência vem aí o Ernesto Diniz e o Jornal da Paulista, segunda edição.
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2: Aí a população em primeiríssimo lugar, aqui com Ernesto Diniz até a uma hora da tarde. Para esta quarta-feira, meio de semana, 17 de junho de 2026. Em ritmo de Copa do Mundo, né, rapaz? Ontem a Argentina com o Lionel Messi. É brincadeira que joga o homem. Só fez 3 gols ontem, né? Pra você ver. Brasil com toda aquelas as estrelas, né? Aquele time falado e um monte de coisa. A Argentina chega lá quietinha, quietinha. Meteu 3 com o Lionel Messi. A França também ontem fez o dever de casa. Mas Brasil, Espanha, Alemanha também fez o dever de casa. Brasil e Espanha ficaram devendo aí, né? Hoje tem Portugal, né? Inglaterra, enfim, sequência da Copa do Mundo. Tem os boletins informativos com os nossos correspondentes também, trazendo, né, toda a informação da Copa do Mundo, com o Central da Copa, com o Matheus Paiva. Vamos também aí, trazendo aí com os nossos correspondentes toda a informação da Copa do Mundo. Um giro bem legal para você. 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Além disso, várias matérias, né, produzidas aí pela jornalista Dandara Donizete lá nas redes sociais da Paulista FM. 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Todas essas empresas aqui conosco no Jornal da Paulista até a uma da tarde, para levar para você muita informação, para você ficar por dentro em uma hora. Tá o WhatsApp liberado também aqui, 99740-0824. Você manda seu alô de boa tarde. Prazer imenso saber que você tá de radinho ligado na Paulista e bem informado, com certeza. Recebendo aqui o Bagaceira, secretário municipal de esporte, para a gente falar de esporte, enfim, como está a sua pasta, tem muitas novidades, né? Do esporte aqui do nosso município, e a partir de agora você fica por dentro.
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2: O esporte pedindo passagem, tá o Guina também aqui, um prazer receber o Guina, o Juninho lá do Atlético Bom Sucesso, o Nau da Ponte Preta. Ei, Nau, essa camisa é bonita, hein, Nau? Esse Nau, figuraça da Ponte Preta. A época que jogava bola, Guina, batia até na sombra, né? Agora aposentou, tá aí. Bagaceira, tudo bem? Seja bem-vindo aqui à Paulista FM. Vamos falar do esporte, falar do campeonato aí de futsal que tá chegando, enfim, todos os detalhes. Boa tarde.
3: Boa tarde, Ernesto. Boa tarde, amigos ouvintes da Paulista. É um prazer novamente estar falando com vocês aqui e divulgar o que tem de melhor no esporte avarense.
2: Que bacana, tava vendo hoje aí, fisiculturismo, os meninos aí ganharam, como é que é? Que bacana. E, aliás, Avaré, rapaz, sempre estão, né, os avarenses sempre ganhando o fisiculturismo. Aí o Nau tá se preparando também, não?
3: Sim, Ernesto. É, nós tivemos, né, um cabo do bombeiro e o Caveirinha.
2: O Caveirinha.
3: Que tiveram disputando um campeonato esse ano e trouxeram medalhas aqui para Avaré. E só lembrando também que hoje nossos atletas estão na Colômbia.
2: Na Colômbia.
3: Disputando um sul-americano de karatê.
2: De karatê?
3: Né? Então, mandar um abraço para nossos atletas, Sensei Clodoaldo, que está acompanhando os atletas lá. E desejar boa sorte para eles, que tragam bons resultados para a cidade de Avaré aqui, como sempre tem trazido.
2: O karatê é famoso aqui em Avaré, porque já disputaram aí eliminatórias do Mundialito, foram para fora e tudo mais, no Rio de Janeiro, Fortaleza, são bons, sim, demais,
3: sim,
2: né?
3: Sim, tem uma garotada boa aqui de Avaré, e Avaré despontando no, cenário brasileiro aí no esporte.
2: Aí, que bacana. Recebendo ele aqui, rapaz, o Guina, seja bem-vindo aqui a Paulista. Boa tarde, meu querido, tudo bem?
1: Boa tarde a todos os ouvintes da Paulista. É um prazer estar aqui, podendo divulgar a primeira Copa Aigol de Futsal aqui em Avaré.
2: Como que será essa Copa, a primeira Copa Aigol de Futsal, Guina? Você que tá aí na organização, mandar um abraço pro Pudim também, sempre tá ouvindo lá a Paulista FM. Quando que vai começar, enfim, já se encerraram as inscrições? Fala para nós dessa Copa, que é muito importante. O pessoal sempre vivia pedindo pra gente aqui, cobrava. Precisa fazer um campeonato de futsal aqui no Ginásio de Esportes Quinegrão, porque aqui tem maior espaço, enfim. Né? E agora tá chegando, né? Tá chegando a hora, já é o mês que vem, né?
1: É, isso mesmo. A gente teve o apoio da Prefeitura de Avaré, do secretário de esporte, do prefeito. E nós temos uma associação que, imbuído desse desejo da população de Avaré, e a gente adotou futebol de salão para dar início, né? Para dar início a continuidade, né? Que Avaré sempre foi um polo esportivo.
2: Sempre mesmo, sempre tivemos bons salonistas aqui, né?
1: Isso, e vai voltar, se Deus quiser, a partir dessa primeira Copa. E tá para começar dia 17 de julho. Ainda vai haver um coquetel, né? De apresentação da Copa. E daqui a uns 10 dias vai ter o congresso técnico, onde a gente vai pautar a tabela e o regulamento para todos que estiverem querendo participar desse campeonato.
2: E o legal dessa Copa, né, que assim não vai combater, não vai confrontar com o da associação, que é o tradicional aqui, que é em janeiro, né?
1: Nada, a associação só vem a acrescentar, né? Através disso, né? Através do grande reconhecimento do futebol que eles promovem lá, é que surgiu essa oportunidade de agregar e trazer mais salonista para Avaré, né? É esse o nosso intuito, não tem nada a ver com a associação, né?
2: Então, o pessoal que muito preocupado, não, associação é em janeiro, né? De férias de janeiro. E aqui as férias de julho. No centro avarense tinha antigamente, lembra
1: que a gente fazia lá? Sim, a gente fazia, inclusive você participou, eu participei muitas vezes, né? Então, a associação, a gente é muito grato à associação. E que continue.
2: Com certeza.
1: Continue. Isso aqui é só mais um campeonato, né? É só mais
2: pra uma movimentar Copa, a galera pra movimentar também.
1: É isso mesmo. E a gente vai estar com uma infraestrutura para toda a família, atleta, para eles fazerem o dia melhor, que é jogar futebol salão.
2: E é aberto só para as equipes de Avaré, ou é uma Copa regional? Como que será essa primeira edição?
1: Não, é uma Copa regional.
2: Regional.
1: Também. Nós temos a série ouro, a série prata, o feminino e o juvenil.
2: Ah, teremos o feminino e juvenil
1: e
2: também.
1: Isso, só estamos esperando as inscrições aí, e tá aberto também ao regional, entendeu? A equipe ouro, você pode entrar com atletas fora de Avaré, e também é necessário você ter 7 atletas de Avaré.
2: 7 atletas de Avaré.
1: É, e 8, né? Podendo aumentar ou não, de fora. Agora a série prata não, ela é totalmente de atleta de Avaré, pra gente estimular prática da população que é Avaré.
2: Que legal, porque daí a série prata então só com os atletas avarenses.
1: Só com atletas avarenses.
2: E a série ouro pode ser então as equipes aberto aí para o regional, 8, né? 8 atletas de fora.
1: 8 atletas de fora e 8 da cidade, né?
2: E como que tá? Já as inscrições estão abertas ainda ou já se encerraram?
1: Não. As inscrições estão abertas, né? Tem o telefone, inclusive é para telefonar na Secretaria de Esporte, né? Falando com os assessores do.
3: Telefone lá, Ernesto, é 3711-0700. As pessoas que quiserem obter mais informações, só ligar lá, que as pessoas dão informação. E só lembrando assim, que nós já temos algumas equipes fortes aqui de Avaré.
2: Então, isso que eu ia falar, essas, né, equipes de Avaré tradicionais aqui que disputam o campeonato lá da associação.
3: Sim, praticamente na série ouro nós temos já 5 equipes confirmadas daqui da cidade, né? E também uma equipe de Botucatu que tá vindo, que é a Ponte Preta, né? Do nosso amigo Nau. O VP Choque. A equipe do Bar do Bola, né?
2: Bar do Bola, tradicional.
3: Bar do Bola. Nós temos a equipe do Atlanta também.
2: Atlanta
3: que está disputando. E tem uma equipe já confirmada de Botucatu. Então a gente está fazendo o congresso hoje, né? Juntamente com a associação, juntamente com os organizadores, os representantes das equipes, né, tá fazendo um congresso, até mesmo para a gente ouvir eles também, né, para ver o que pode ser alterado, o que pode ser adequado e debaterem junto com a gente o regulamento do campeonato. Depois, como o Guina disse, mais para frente, daqui uns 10, 15 dias, será feito novamente um congresso onde será feito o sorteio das equipes, já, sabendo já as chaves. Mas de antemão fica o convite, nós temos ainda vaga para algumas equipes de fora interessadas em estar participando da Série Ouro. Como o Guina disse, Série Prata, só equipes de Avaré que podem participar. Mas ainda nós temos aberto a inscrição e as equipes que quiserem estar participando de mais esse campeonato, que é a primeira Copa de futsal, né? Aigô Mobilidade, Ronaldo de Araújo, né? E esse campeonato vai ser disputado aqui no Quinegrão esse ano.
2: Eu joguei futsal com o Ronaldo de Araújo. Foi um campeão pelo Siriaco, na série. Na época tinha a Série A, a Série B da associação. Aí, Ronaldo, grande Ronaldo.
3: Foi um grande esportista que teve sua morte ceifada aí por um acidente, né? E a gente tá fazendo homenagem a ele, aos familiares esse ano aí. E a associação, por bem, entendeu de fazer a homenagem ao saudoso Ronaldo de Araújo.
2: Tá aí. O Guina, e a premiação? Porque tem o estimulante, o convidativo, né? Que as pessoas vêm para participar. Não, precisa ver, tá vindo Botucatu, que é o Botucatu, você sabe que o nível lá é altíssimo do futsal, né? E para agregar e trazer as equipes de fora, tem, ó, Taquarituba, temos grandes equipes, Pardinho, Arandu, né? Cerqueira César, então a galera para aproveitar, né? Cidades pertinhas aqui de Avaré, mas enfim, para participar, entrar em contato, colocar a sua equipe aqui, a sua marca, a sua evidência, né? As empresas patrocinando, enfim, a premiação, né? E tá aberto ainda as inscrições, igual o Bagaceira falou, e como é que vai funcionar?
1: Então, nós temos hoje, eu acho que o total de premiação vai estar em torno de acima de 40 mil, né?
2: Acima de 40 mil?
1: Isso. Olha que bacana. Uma grande premiação. E para a Série Ouro, nós temos para o campeão 17 mil, né? Para o vice-campeão 8 mil, R$1.000 para o artilheiro e R$1.000 para o goleiro menos vazado. Né? E a Série Prata, né? Nós somos 6 mil para o campeão, 4 mil para o vice-campeão, R$500 para o artilheiro e R$500 para o goleiro menos vazado. Entendeu? E a feminina, nós temos R$4.000 para campeã, R$1.000 vice-campeã, R$500 artilheiro e R$500
2: goleira menos vazado. Que bacana, então uma premiação boa, né? Principalmente para a Série Ouro aí, o Nau já até regalou os olhos aí. O Atlético Bom Sucesso não vai entrar com futsal, Juninho? Hã? Na Prata? Ah, vão entrar na Prata. Ah, bacana. Então, as equipes de Avaré, que são tradicionais, né? Que disputam campeonatos na região toda aí, tem que participar, né? Porque é uma oportunidade, que é um campeonato regional, tem o municipal que é a Prata, enfim, para evidenciar. É igual, eu acho legal vocês aí destacar os salonistas, os jovens que estão aqui em Avaré, porque muitas vezes você vai assistir um campeonato, nada contra, lógico, mas você vai assistir um campeonato lá da associação, é difícil você ver um jogador de Avaré, né? Vai chegar lá, tudo, os caras investem bastante no campeonato lá da associação. Todo mundo de fora, daí você vai assistir, a gente sabe, conhece alguns e tal, mas aquela pessoa que vai lá pra assistir, fala, esse moço da onde que é? De Avaré ou não? Aí pelo menos na Série Prata vai destacar um cara lá com camisa 10, um camisa 5, porque moleque bom, falei, de Avaré, você já sabe que é de Avaré, isso é legal. Agora tem a Série Ouro, que são atletas que já são contratados, né? A gente sabe que as equipes, eles fazem um trabalho aí de arrecadação de dinheiro, de venda de camisa, venda de costela, feijoada, um monte de coisa, já para bancar isso aí mesmo, né? Tanto pro campeonato lá da Associação Atlética Avarense e agora o campeonato, essa Copa Regional de Futsal, né, Bagaceiro? Isso é importante.
3: Sim, Ernesto, eu acho que é um pontapé que está sendo dado, né? E também é um intuito da associação, juntamente com a Secretaria de Esportes, né? De estar fortalecendo ainda mais campeonato pro ano que vem. Até a gente vai estar estudando juntamente das equipes de estar abrindo vaga do campeão e o vice da Série Prata subir para a Série Ouro
2: Legal. Nos
3: próximos anos. Então é um incentivo que é dado e o prefeito Roberto Araújo tem ajudado bastante o esporte aqui. E com esse ano, nós temos um patrocinador master aí, que é a iGo Mobilidade. Né? Que o Léo tá dando uma força muito grande, não só no salão, mas no campeonato de campo também. Ele tá fazendo a parceria com a premiação, tá ajudando as equipes. Nós temos lá no campo mais de 30 equipes, tem mais de 15 equipes que tem patrocinado pela iGo, né?
2: Então, estão entrando forte.
3: É uma pessoa que vem somar bastante, e com essa ideia do pessoal da associação aí do Guina e do Cabra, com certeza para os próximos anos aí a gente vai estar melhorando ainda mais. Como eu disse para você, ainda está aberto para a Série Ouro, para a Série Prata. As equipes que de fora que tiver interesse em estar participando, pode ligar na Secretaria de Esporte no 3711-0700. Que ainda tem vaga para estar participando do campeonato de futsal aqui de Avaré.
2: 3711-0700.
3: Exato.
2: Aí se inscreve, tem muitas equipes da região, enfim. Dá para trazer uma equipe lá do Centro Avarense, né? A galera lá do Centro Avarense. Tem bastante salonista, né? Antiga, acabou aquele salonista lá.
1: Aquele pessoal agora, eu acho que eles estão aposentados, estão sentados ali no bar do Álvaro ali, né? Só na resenha, cornetando. Mas teve muito, você sabe muito bem.
2: Nossa,
1: teve muito salonista ali,
2: Que ali no Centro Avarense era assim, a associação era janeiro e no Centro Avarense era junho. Aí os molecados que jogavam na Itália, que estavam de férias, jogavam todo aqui, né? No Fá, na época do Fá, Xuxa, o Guarnieri, enfim. Então, tinha aquela galerinha que batia aquela bola, nossa, era gostoso de assistir, né? E agora tem a oportunidade, né? Agora nas férias também, julho.
3: Isso.
2: Então, e a previsão de quanto tempo mais ou menos durar o campeonato?
3: E além, Ernesto, só cumprimentando, além do campeonato, né? Nós vamos ter a praça de alimentação
2: lado
3: ali do ginásio. A associação está trabalhando em estar montando uma praça de alimentação ali, então vai estar atendendo todo mundo. Então esse campeonato tem a previsão de começar no dia 17 de julho, né? Na semana
2: Daqui um mês.
3: Isso, na semana que é a final da Copa do Mundo, que a final da Copa do Mundo é dia 19.
2: Olha,
3: então
2: só
3: a gente
2: clima
3: vai
2: de
3: começar
2: Copa.
3: Já na final para não estar atrapalhando, né? A gente espera que o Brasil esteja na final no dia 19, hein?
2: Tomara.
3: E assim, o campeonato deve ter um mês de duração, né? Então a previsão nossa é começar no dia 17 e se estender até no dia 15 e 17 de agosto também, para estar finalizando o campeonato.
2: Não, é praticamente um mês, né? Tem a previsão de quantos jogos por noite?
1: Não, ainda não, porque a gente
2: vai fazer o congresso, né?
1: Vai fazer o congresso e a gente depende ainda, né? De mais inscrições ainda de algumas equipes que queiram participar.
2: Para finalizar tudo, né?
1: Isso mesmo.
2: Mas a gente estará divulgando aqui o bagaceiro para que as pessoas, os times da região façam inscrição, porque a gente sempre fala, né? É forte o futsal na nossa região, no Brasil o futsal é muito forte, enfim. Agora tem vários salonistas aí da região, das cidades vizinhas, que querem vir aqui para Avaré disputar com grandes equipes, né?
3: Que se juntem a nós, porque aqui em Avaré nós temos grandes equipes também que estão participando da Série Ouro já, né? Como disse para você, Ponte Preto, Bar do Bola, o VP Choque,
2: foi campeão lá da associação.
3: O Atlanta, aí tem uma equipe de Botucatu, então a gente convida as equipes da região que queiram participar, ainda tem vaga, porque a gente pretende fechar a Série Ouro com 6 ou 8 equipes, entendeu?
2: Entendi.
3: Então a gente ainda tem algumas vagas, e as equipes que estiverem ouvindo aí podem estar ligando pra gente, ou pro Guina, pro Cabra aí, que a gente vai estar acertando eles e vir participar dessa festa que é do salonista aqui de Avaré.
2: E como é que tá o campeonato municipal de futebol?
3: É o campeonato, essa semana nós temos mais 4 jogos, a semana que vem tem 2 jogos, na outra semana 2, aí encerra a primeira fase. Aí a gente já entra na fase de mata-mata, depois também tem na semana dos jogos regionais que a gente vai dar uma paralisada, porque nossos atletas também viajam para os jogos regionais. Esse ano a gente deve ir para Santana de Parnaíba, que vai ser a sede dos jogos. E a gente deve ir com aproximadamente uns 300 atletas para lá.
2: E a Avaré sempre faz bonito nos jogos regionais,
3: hein? Ano passado nós ficamos entre as 10 melhores equipes dos jogos. Jogos regionais tem 53 cidades participantes e a gente tá brigando aí para ficar entre sétimo, de quinto a sétimo lugar esse ano nos jogos regionais. E no municipal estão acontecendo grandes jogos, né? Da série ouro, da série prata, como disse para você, esse ano a série ouro tá com 10 equipes, a série prata tá com 22 equipes.
2: 22?
3: Então nós temos um total de 32 equipes disputando o campeonato de futebol aqui em Avaré. E agora o foco nosso, né? Que é o salão, e a gente convida a toda a população de Avaré para estar prestigiando esse campeonato. O ginásio nosso aqui em Negrão, ele comporta um público de 1.500 pessoas.
2: 1.500
3: então,
2: pessoas.
3: Todo mundo que vier assistir vai ser bem alojado, bem acomodado, e a gente só espera a parte dos jogadores depois que dê o entusiasmo e aquilo que a torcida quer ver, que é o espetáculo deles, né?
2: E a galera da região, né? Vem pra cá com o time já pra torcer e tudo mais, vai ter a praça de alimentação.
3: Isso, então, só lembrando, é bacana, né? Ernesto, que a entrada é gratuita.
2: Entrada então, gratuita, não paga nada.
3: Não vai ser cobrado nada a entrada, então quem vier, a gente tá fazendo um campeonato, como o Guina sempre disse, que a gente tem que fazer uma coisa familiar, uma coisa pra família.
2: Sim.
3: Então, o ginásio aqui em Negrão vai estar é propício para receber as famílias, e com certeza, com segurança.
2: Nós isso é importante, né?
3: Segurança também trabalhando no ginásio, e com certeza quem vier vai estar desfrutando de bons jogos, uma praça boa de alimentação, e a gente espera que seja uma boa organização também.
2: Boa premiação e arbitragem. Estão definindo ainda?
1: Não, tá, praticamente já tá tudo certo, a arbitragem é de fora.
2: É de fora.
1: Tá bom? Pra gente manter todo um apaziguamento dos jogadores, né?
2: Sim.
1: Pra manter o futebol de salão tranquilo e pra ter credibilidade, né? Então, mas a arbitragem é totalmente de fora.
2: Olha que bacana. Então, pra entusiasmar, trazer o cara tá ouvindo lá, vou, quero pôr minha equipe lá, rapaz, né? Vamos
3: e assim,
2: aí.
3: Ernesto, e a gente tá estudando também na fase de mata-mata, trazer um árbitro internacional, que apita CBF aqui pra estar apitando jogos.
2: De nível nacional.
3: Aí. Nível nacional.
2: Porque os atletas que já vêm jogar são de nível nacional, né, cara?
1: Inclusive pega, né? Eles pegam, acho que o período de férias deles lá internacional, né? Então, provavelmente, né, a gente vai ver aqui grandes jogadores que estão de férias que vão estar participando aqui dessa primeira Copa.
3: Estamos com o Nau da Ponte Preta aqui, que tá montando uma seleção boa aí, viu?
2: Rapaz, esse Nau, vou falar pra você, hein, rapaz. O homem não para. Ô, Bagaceira, o pessoal tava lixando aí a parte externa do ginásio de esportes aqui em Negrão, será pintado?
3: Vai ser feita uma reforma no ginásio, né? Vai pintar, já foi quebrado todos os pisos dos banheiros, então eu acredito que segunda-feira a equipe volte a trabalhar aqui e com certeza vai estar tudo pronto pro campeonato de futsal. Então vai ser pintado a arquibancada, a parte interna e externa, e a parte de banheiro também está sendo feita uma reforma lá.
2: Bacana demais. É que depende muito, né, do congresso, de acertar, isso, ver quantas equipes, pra gente saber também quantos jogos serão na noite, os dias, né, que isso, teremos isso a semana, mesmo. Mas a gente estará aqui junto e com o maior prazer para divulgar essa Copa, primeira Copa, que venham várias Copas, né? Isso. A gente tá no primeiro, a gente sabe, muitas vezes acerta aqui, erra ali, mas na segunda já vai aprimorando, enfim, outras equipes já começam a vir, aí estende mais o prazo também, né, não? Mais prazo, porque daí vem mais equipe, enfim, isso é bacana demais, né? Sim, trazer o esporte aqui pra Avaré, ainda mais o futsal que todo mundo adora.
3: Sim, a gente aguarda, o público tá numa expectativa bastante boa aí, e o prefeito também tem nos apoiado bastante, incentivado bastante, e a gente acredita que será mais um sucesso da parte esportiva aqui de Avaré.
2: Bacana, bacana. Mais algum detalhe que vocês queiram esclarecer? Agradecer, né? A Igor Mobilidade, que o Leonardo lá, que é parceiraço. Aliás, sexta-feira ele estará aqui fazendo uma entrevista também. Gente boa demais, o pessoal da A Igor Mobilidade. Mais algum detalhe, Guilherme?
1: Só agradecer o espaço dedicado pela Paulista para a gente divulgar essa Copa que vai vir acrescentar os esportistas avarense.
2: Bacana. E depois que tiver tudo definido, tabela, essas coisas, chave, tudo, a gente marca de novo aqui pra gente estar divulgando os horários, os jogos, enfim, pra gente estar falando bastante dessa Copa, porque a gente tem que prestigiar, né, o futsal aqui de Avaré. Galera gosta demais, tem muitos nomes, muita molecada surgindo aí. Então, vocês estão aí de parabéns, né, por estar organizando esse grande evento aí. Sabuguinho, grande Sabuguinho, tá na escuta, Sabuguinho, o ouvinte fiel. É o repórter Carrapato, sempre em cima dos fatos, o Sabuguinho.
3: A gente agradece o espaço, Ernesto, e com certeza, amanhã, hoje, nós vamos estar fazendo um lançamento do campeonato, E a associação vai estar passando as informações para você estar divulgando depois, posteriormente, sendo mais um parceiro desse campeonato de futsal nosso aí.
2: Com certeza. E o restante aí da pasta, tá tudo em ordem? Ah, tá vendo os jogos da melhor idade também para cá, né?
3: Isso, de 10 a 15 de setembro.
2: Em setembro.
3: A Varé vai estar sediando o Jome aqui, o 28º Jome. E a expectativa nossa de estarmos recebendo aqui 2.200 atletas, que são pessoal da melhor idade, 60 anos para cima. E aqui nós vamos estar com 2.200 atletas compondo 49 cidades da região que compõem a 8ª região esportiva do estado de São Paulo.
2: 2.200 atletas em setembro, né?
3: De 10 a 15 de setembro.
2: Putz, vai movimentar bem a Varé, né?
3: Vai coincidir com a data da IMAPA, né?
2: Bem na data da IMAPA. Que, aliás, logo logo a gente estará divulgando também aqui, né? Falamos ontem aí com o Giovanni, o pessoal lá da prefeitura, já estão finalizando para a gente divulgar.
3: Sim.
2: Fechou então? Obrigado pela participação de vocês.
1: Obrigado pela participação, obrigado pelo espaço.
2: Galera do Atlético, bom sucesso, né? Esse time consagrado aqui de Avaré, o pessoal da Ponte Preta também, se preparando pro campeonato aí, vai sair lasca esse campeonato.
3: Valeu,
2: aí.
3: Valeu, né? Obrigado.
2: Obrigado, bagaceira. Agora, 12:32.
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2: Quarta-feira, 17 de junho de 2026, este é o Giro de Notícias. Eu sou Norberto Notari e você acompanha os destaques do momento. O Supremo Tribunal Federal retoma hoje o julgamento dos recursos apresentados por plataformas digitais e entidades do setor de tecnologia contra a decisão que ampliou a responsabilização das Big Techs por conteúdos publicados por terceiros. A corte havia dado 60 dias para que as empresas do setor se adaptem às novas regras. O ex-deputado Eduardo Bolsonaro foi condenado por unanimidade pela primeira turma do STF pelo crime de coação no curso do processo. O placar foi de 4-0. A condenação decorre de suas tentativas de interferir no julgamento do pai, o ex-presidente Jair Bolsonaro, no caso da trama golpista. Entre elas, articular um tarifaço americano contra exportações brasileiras, pressionar o governo Trump a revogar vistos de ministros do STF e do governo federal e incentivar a aplicação de sanções econômicas da Lei Magnitsky contra autoridades brasileiras. A participação de mulheres em cargos de alto escalão do Serviço Público Federal mais que dobrou nas últimas décadas, passando de 17% em 1999 para 37% em 2025. Isso segundo estudos divulgados pelo movimento Pessoas à Frente, a Fundação Lehman e o IPEA. Apesar do avanço expressivo, o número ainda fica abaixo do peso feminino, tanto na população brasileira em geral, de 51,5%, quanto entre os próprios servidores ativos do Executivo Federal, que representam 45%. O prazo para pagar a taxa de inscrição do Enem em 2026 termina nesta quarta. O boleto, no valor de R$ 85,00, está disponível na página do participante no site do INEP e pode ser acessado com o login do gov.br. Quem precisar reimprimir o boleto deve gerá-lo novamente pelo mesmo endereço. O Instituto Brasileiro de Geografia e Estatística, o IBGE, está com inscrições abertas para um novo processo seletivo voltado à realização do 12º Censo Agropecuário, Florestal e Aquícola. Ao todo, são oferecidas 8.238 vagas temporárias em 5 funções, com remunerações que variam entre R$ 2.128 e R$ 4.008, além dos benefícios. Com hat-trick de Lionel Messi, a Argentina venceu a Argélia por 3-0 na estreia da Copa do Mundo. Pelo mesmo grupo, a Áustria bateu a Jordânia por 3-1. Antes, a França venceu o Senegal por 3-1 e a Noruega goleou o Iraque 4-1. Hoje, as seleções de Portugal e na Inglaterra estreiam na competição. O Giro de Notícias é uma produção da Agência Rádio Web. Produção e apresentação, Norberto Notari. Trabalhos técnicos, Mário Melo.
3: Faltando 20 minutos para uma hora da tarde. Você mandando seu alô de boa tarde aqui, participando. 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
7: Os torcedores mais modernos não abrem mão de acompanhar e compartilhar a Copa pelas redes sociais e streamings. Mas esses acessos só parecem limpos. Porém, o consumo digital também impacta o meio ambiente. O streaming de vídeo representa cerca de 80% de todo o tráfego da internet e é responsável por gerar aproximadamente 300 milhões de toneladas de CO2 por ano no mundo. Por trás de cada transmissão estão enormes data centers funcionando 24 horas por dia. Segundo a Agência Internacional de Energia, essas instalações já consomem cerca de 1% de toda a eletricidade gerada no planeta. Um único data center de grande porte pode consumir tanta energia quanto uma cidade de porte no planeta. Um único data center de grande porte pode consumir tanta

0: Recordes vão e vêm, mas reinados nunca se apagam. E nós estamos vendo a história sendo escrita nessa Copa. Eu sou o William Sopa e aqui não tem VAR, mas nós estamos de olho em tudo que rola dentro e fora de campo na Copa. Quem gosta de bola na rede estava aguardando por 3 estreias que enfim aconteceram. Kylian Mbappé, Erling Haaland e Lionel Messi. O primeiro buscando recordes, o segundo querendo tirar o atraso em sua estreia em Copas e o terceiro fazendo a chamada Last Dance ou El Último Tango, como foi nomeada a chuteira especialmente feita para o homem. Vamos começar essa resenha falando do Mbappé, aquele tipo de jogador que nos passa a sensação de que a Copa do Mundo é seu habitat natural. Se no clube tem até mobilização da torcida pedindo sua saída, na seleção francesa ele joga tranquilo e feliz. E isso ajudou a marcar 2 gols na vitória da França por 3-1 sobre o Senegal, ultrapassando o Messi no ranking de artilheiros de Copas entre os atletas em atividade, chegando a 14. Ele ainda colou em Ronaldo, que tem 15 pelo Brasil, e se aproximou da marca do alemão Miroslav Klose, do topo da artilharia com 16 gols. Porém, a noite ainda reservava a estreia de Lionel Messi em sua 6ª Copa do Mundo, recorde que ele dividirá com Cristiano Ronaldo. E ele queria muito empatar com o CR7, como aquele que balançou a rede em 5 Copas diferentes. E ele fez 1, 2, 3 vezes Lionel Messi. Às vésperas de completar 39 anos no próximo dia 24, La Pulga deixou um recado ao mundo. Ele tá longe de ser o rei morto. Pelo contrário, o capitão que ergueu a Taça do Mundo na última edição escreveu seu nome na história, empatando com o Klose como maior artilheiro de todas as Copas. E foi só o primeiro jogo, tá? Mesmo que ele não faça mais nada nas próximas partidas, não dá pra ousar criticar e falar: cadê o Messi? É momento de desfrutar algumas das últimas atuações da carreira dessa lenda do futebol. Ele vai balançar a rede mais vezes, com certeza. E o Mbappé também, quem sabe até supere os gols de Messi ainda nessa edição. Se não superar, terá mais 2, talvez 3 Copas para tentar. Tem apenas 27 anos, está no auge da forma física e técnica. Abram alas, há um novo rei da artilharia vindo aí, mas sendo realista, essa é uma das poucas estatísticas onde será possível fazer uma comparação entre o Kylian e o Lionel. E sobre o Erling Braut Haaland? Bom, nós teremos bastante tempo para falar dele, espero que muitas Copas, inclusive, para destrinchar dados, fatos da carreira desse atleta que mal chegou e já tem uma média de 2 gols por jogo de Copa. Ok, que são todos os 2 gols que ele tem, mas quis o destino que ele estreasse só nesse ano. Talvez até para a sorte do Mbappé, que teria um concorrente gigante pelas marcas individuais. Estamos na mesma sintonia agora, né? Ansiosos por ver o CR7 em campo. Pois bem, essa história nós vamos te contar amanhã, para falar de mais um monarca do futebol. Porque aqui não tem VAR, mas nós estamos de olho em tudo que rola, dentro e fora de campo na Copa. Até!
1: Agora, 12:48, você tá na Paulista FM. Muitas informações para você e você ligadinho aqui, manda seu alô de boa tarde, a sua participação. 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Felipe Vieira, tem também o 4 no Sertão. Esses meninos cantam demais, são de Botucatu, 4 no Sertão. Mandam bem demais da conta. Entendeu? E também o DJ, né? Mandando super bem. Então, tá a fim de ir? 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
0: Aí a mãe do Clivatinho, que sempre tá ouvindo lá o Jornal da Paulista, não perde um dia sequer, né? Bom demais. 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Mais notícias da Copa do Mundo, Central da Copa, Matheus Paiva.
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0: Central da Copa com informações, o Messi, Lionel Messi, o cara é demais, hein? Fenômeno. Messi marca 3 na estreia da Argentina na Copa e se torna o maior artilheiro da história das Copas. Lionel Messi, o cara joga demais, hein? A Argentina entrou com vontade de ganhar, né? O Brasil entrou de salto alto, vamos ver se agora sexta-feira o Brasil cai a ficha, né? Do cara lá, do Ancelotti. Ô, vamos botar esse time pra jogar, rapaz. Só com o nome não ganha jogo, não ganha futebol. E principalmente Copa do Mundo, tem que fazer bonito. Se não, volta mais cedo pra casa, né? Matheus.
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4: A Argentina estreou com o pé direito na Copa do Mundo em Kansas City. A seleção ambiceleste venceu a Argélia por 3-0 e o show teve dono, Lionel Messi. Aos 38 anos de idade, o craque argentino mostrou que continua decisivo. Messi marcou os 3 gols da partida, garantindo a vitória da atual campeão do mundo na abertura do Grupo J. Com o hat-trick, Messi chegou a 16 gols em Copas do Mundo, igualando o alemão Miroslav Klose. 12 no topo da artilharia histórica do torneio. Uma marca impressionante para um jogador que segue desafiando o tempo e colecionando recordes. E agora fica a pergunta para os amantes do futebol: quantos gols mais Messi fará nesta Copa do Mundo? Aos 38 anos, o camisa 10 mostra que ainda tem muito futebol nos pés e pode terminar o Mundial como o maior artilheiro isolado da história das Copas.
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0: Aí, logo mais, então, às 14h, tem Portugal e Congo. Às 17h, tem outro jogaço. Esse vai ser jogão, hein? Inglaterra e Croácia, meu pai do céu. Matheus Paiva falou aí quem será artilheiro da Copa, enfim, tudo mais. Quem vai passar a ser o maior artilheiro da Copa? Lembrando, Lionel Messi fazendo gols e Mbappé também tá fazendo gols, hein? Hoje, mais 2 caras fazedores de gols. Cristiano Ronaldo em campo hoje às 14h e Harry Kane às 17h. Valeu, até amanhã, se Deus quiser, 12:00 estaremos por aqui.
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4: 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Boa tarde para você. Estamos chegando nesta quarta-feira, metade da semana. Por aqui a partir de agora, Matheus Paiva com você. Tudo certo?
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4: Vem comigo então a partir de agora até as 5:10 da tarde. Matheus Paiva chegando para levar para você o Super Tarde Paulista desta quarta-feira. Tudo tranquilo, tudo certo por aí? Beleza pura? 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Tá começando o Super Tarde Paulista, aumenta o som.
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4: Lauana Prado, Zezé de Camargo, 4 semanas de amor.
6: Sim.

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Boa tarde. Tá comigo aqui, ó, até as 5:10. Matheus Paiva na Paulista.

0: então. 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

0: 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Boa tarde. Uma ótima tarde para você. Continue com Matheus Paiva, o intervalo é rápido, eu volto já já com muito mais música boa para você.
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0: 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Boa tarde. Continue comigo, Matheus Paiva, até às 5h10 da tarde.
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0: perdendo. Michel Teló. Tá quente.
1: Tá quente, hein, tu?
0: 17 graus aqui nos estúdios da Paulista. Não tá muito quente, não.

0: 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Combinado assim? Tá com seu amigão Matheus Paiva. 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
0: Simbora.
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paulista número 1 de verdade com Matheus Paiva e a sua tarde, né? Muito mais gostosa. De domingo a domingo, da 1 às 5h10, Matheus Paiva com você todos os dias, levando super tarde paulista e, claro, agradecendo a você pelo primeiro lugar absoluto em audiência e também aos meus parceiros, às empresas que fazem o super tarde paulista, essa potência para Avaré e para toda a região. 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Essas empresas com selo massacrante de qualidade vão com Matheus Paiva até as 5h10 da tarde. Daqui a pouquinho tem muito mais sucesso. Eu tô esperando a sua participação aqui na Paulista. Uma ótima

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5: Vai, vai,

0: apelido carinhoso.
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0: Uma ótima tarde para você. Muito obrigado pela sua audiência, por fazer da Paulista a mais ouvida em Avaré e em toda a região. 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
1: Boa tarde.
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0: 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Combinado assim? 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
0: Tá comigo aqui, ó, até as 5:10. Matheus Paiva na Paulista.

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8: Opa, vamos nessa então!

0: 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Tá com seu amigão Matheus Paiva. 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
1: Boa tarde.
0: Simbora. 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
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Boa tarde. Continue comigo, Matheus Paiva, até às 5:10 da tarde.

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5: Opa, vamos nessa então.

0: 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Boa tarde. Uma ótima tarde para você. Continue com Matheus Paiva, o intervalo é rápido, eu volto já já com muito mais música boa pra você.
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2: Oi, boa tarde.

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1: Boa tarde.
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2: Opa, vamos nessa então.

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Volto amanhã a partir da 1 da tarde.

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8: Paulista 5:12.
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1: Uma ótima tarde pra você ligado aqui nos 99,5. Estamos chegando. Quarta-feira, dia 17 de junho de 2024, 2026. Fala ao vivo, Gilberto Florencio. Vamos ficar junto até as 9 da noite, levando aqui muita música boa, hein? Começa agora o seu Comitiva. Até as 7 tem aí o seu Comitiva, os lançamentos sertanejos, né? E das 7 às 9 tem os clássicos. Aí é só modão, tá? Quero todo mundo participando comigo. Manda seu WhatsApp, 997-40-0824. Uma ótima tarde pra você de Avaré e toda a região. Galera sempre ligada com a gente. Só que na represa, curtindo a Paulista, bom demais. Passando aqui pelas rodovias, dando aquela carona. Os parceiros caminhoneiros aí transportando o progresso do Brasil, dando aquela carona também, né? Bom demais, pessoal de Sítio Chácaras Fazendas, ligadinhos na Paulista. Tá começando mais uma edição aqui do seu Comitiva Paulista. 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Tá começando mais uma edição do seu Comitiva Paulista. Vem comigo!
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1: Para começar tem Zezé de Camargo, irmão da Lua, amigo das estrelas. 5:22, boa tarde.

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2: Que pena.
1: Que pena. 5h30, ótima tarde pra você ligado aqui na Paulista. Obrigado pelo carinho da audiência, galera ligada com a gente. Bom demais, continue participando aí, tá? Já já vou mandar aquele alô da galera. Tamo junto até as 9 da noite, levando aqui muita música boa, muita música sertaneja. 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
1: Paulista 5:34.
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1: Você sabia? Uma curiosidade tem chamado a atenção nesta Copa do Mundo. Até o momento, nenhuma seleção que colocou em campo jogadores que atuam no Campeonato Brasileiro conseguiu vencer uma partida no torneio. O dado curioso envolve atletas de clubes como Flamengo, Palmeiras, Botafogo, São Paulo, Corinthians, Internacional e outros representantes do futebol brasileiro. Isso mostra como a Copa do Mundo é uma competição imprevisível, onde tradição e favoritismo nem sempre garante resultados dentro das quatro linhas. Será que essa estatística vai continuar nas próximas rodadas ou algum jogador do Brasileirão vai ajudar a sua seleção a conquistar a primeira vitória?
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2: 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Por aqui segue a Iva Gilberto até as 9 da noite. 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A número de verdade agora tem Zenete Cristiano, cadeira cativa. Faltando 10 minutos para 6.
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2: Nós.

Paulista número de verdade, Diego Vitor Hugo. Tubarões, faltando 4 minutos para 6 da tarde, continuem participando aí. Manda seu WhatsApp, 997-40-0824. Daqui a pouquinho vamos atender todo mundo. Obrigado pelo carinho, pela audiência, galera ligada com a gente. Bom demais, hein? Frio que tá, 18 graus. Bom demais, tá bom demais. 18 graus até que dá pra encarar, né? Continue participando aí, 997-40-0824. 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

0: Paulista, número 1 de verdade, fala mansa, mais um dia de sol, 6:13, todo mundo ligado na Paulista, obrigado pelo carinho da audiência, galera ligada com a gente aí, bom demais, todo mundo curtindo aqui, achar que a galera, né, participando com a gente, manda seu WhatsApp aí, 997400824, uma ótima tarde pra você de Avaré, toda a região aí, galera ligada com a gente, a Fernanda Lima, tudo bem, Fer? Pessoal em Arandu, curtindo a Paulista aí, beijão pra você. É, manda alô pro meu pai, o seu Edson, o senhor Edson também tá ligado com a gente, a dona Neuza, abração pra vocês aí, curtindo a Paulista, pessoal em Arandu. Bom demais. Ana Paula, tudo bem, Ana? Tudo certo? Manda alô pra nós aqui, como curtindo a Paulista, manda alô aí pro meu marido Maurício, tamo aqui na sintonia da Paulista. Bom demais. Michel em Botucatu também ligado com a gente, ótima tarde pra você. Maria Parinsky, sempre ligadinha com a gente também, curtindo aí, o Otávio, o homem do aplicativo, motorista de aplicativo, Otávio, valeu. Tiguera, meu parceiro Tiguera. O Alemão e Garaçu Tietê, sempre ligado com a gente também. Alício, tudo bem, Alício? Pessoal do bairro do sítio, né? Santa Cecília, estamos na sintonia. Estamos aqui no sítio perto aqui do antigo Zuza, Leite Zuza, né? Em frente ao condomínio Reserva do Horto. Manda aquele abraço pro Orlando Paixão, pra Kátia, pro Henrique, né? Paixão. O seu Nino Paixão também, pra Carmen, o meu pai Pedro, minha mãe Nair, o meu irmão Luciano, o Guilherme, a Rosana, o Antônio e o Paulo e também o Matheus. Valeu, Alício, abraço pra vocês aí do sítio Santa Cecília. Tia do táxi naquela carona pra gente também. Obrigado aí pela sintonia, pela companhia. Vamos pro rápido break, já já eu tô de volta. Não sai daí!
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2: Paulista 6:18.
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3: Oi, boa noite, estamos de volta na Paulista. Por aqui segue ao vivo Gilberto Florença até as 9 da noite. A número de verdade agora tem Matheus e Cauã com a Laona Prado. Admita, 6:22.

De verdade, Bia Frazo, imperfeita. 6h30, continue participando comigo aí. Manda seu WhatsApp, 99740-0824. 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
1: Que pena!
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Sam e Rico com Zezé de Camargo. Estrada da Vida. Modão, faltando 10 minutos para 7 da noite. Vamos falar agora da festa, gente. É, o Monteiro acabou de mandar para mim aqui, ó. 26ª Festa de Santo Antônio, realizada aqui no Largo Santa Cruz, em Avaré. É, sexta-feira, dia 19. Aliás, sexta-feira, às 19 horas, tem show com Paulinho Tchê e Bingão de R$1.500 aqui no Largo Santa Cruz, tá? É a Festa de Santo Antônio. Sabadão, a partir das 19 horas, tem show com a banda Almanac e Bingão de R$2.000. E no domingo, show com a banda Carpe Jam e Bingão de R$1.500. Então não perca a 26ª Festa de Santo Antônio, realizada aqui no Largo Santa Cruz, em Avaré, em sexta-feira agora, a partir das 7. Então já tem aquele show, tem Bingão, né? Ah, tem comidas típicas aí, né, dessa Festa de Santo Antônio. Então não perca, começa nessa sexta-feira, tem sexta, sábado e domingo, e todos os dias tem Bingão, tá? Né? Sexta-feira tem Bingão de R$1.500, sábado Bingão de R$2.000. E no domingo, Bingão de R$1.500. Não perca, 26ª Festa, né? Lá no Largo de Santo Antônio, no Largo Santa Cruz. Bom demais. Todo mundo participando com a gente aí. Manda seu WhatsApp 997400824. 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Daqui a pouquinho eu vou falar as novidades aqui. 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

0: 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Vamos para um rápido break, daqui a pouquinho eu tô de volta. Não sai!
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5: Oba, estamos de volta na Paulista.
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5: Por aqui segue ao vivo Gilberto Florencio até as 9 da noite. A número de verdade, agora tem Bruno e Marrone, agora 7:08.

aí, Guilherme Santiago, fechando aqui mais uma edição do seu Comitiva, mas esse vão atender todo mundo aqui, ligado com a gente, curtindo a Paulista, bom demais, hein? Meu parceiro Alan, tudo bem, Alan? O nome da Alan Veículos, aí, garoto, tomando aquela gelada, já passou da hora, hein, Alan? Estamos aqui tomando aquela gelada, tudo certo? Manda aquele alô pra nós aqui no posto Criruli, alô pessoal do posto Criruli, tomando aquela gelada. Manda alô pro meu amigo Zeca Plens, né? Da Sintonia da Paulista, aí sim, garoto, abração pra você e pro Zeca aí, pra todo mundo lá do posto Criruli ligado com a gente também, bom demais, valeu Alê, meu parceiro Maria Paris, que também ligadinha com a gente, obrigado pela sintonia, a Maria, outra Maria, também da Cortina Paulista aí, tia do táxi dando aquela carona pra gente, sempre ligadinha aqui, a Jéssica do Água Branca, ligada na Paulista, Cris Oliveira, tudo bem Cris, pessoal em Itatinga também, Cortina Paulista. Bom demais, obrigado pelo carinho da audiência, fechando aqui mais uma edição do seu Comitiva, agradecendo aos patrocinadores, a Big Pizza e Esfirraria Magu, Aliança, Supermercados, Lojão das Fábricas 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fechando aqui mais uma edição do seu Comitiva, mostra um rápido break, daqui a pouquinho eu volto com os clássicos sertanejos, não saia!

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2: Oi, boa noite. Tudo bem, gente? Como é que vocês estão aí? Tudo tranquilo hoje? É quarta-feira, dia 17 de junho de 2026. Por aqui segue ao vivo Gilberto Florencio, até as 9 da noite, levando aqui o melhor da moda sertaneja. A partir de agora, é só modão aqui na Paulista, quero todo mundo participando, tá? Manda seu WhatsApp aí, 997-400-0824. Uma ótima noite pra você de Avaré e toda a região, hein? Galera ligada com a gente, curtindo a Paulista, hein? Bom demais, pessoal aqui na represa, no Costa Azul, no Estribo, nos Cambarás, aqui em Porto Miramar, Terra São Marcos 1, São Marcos 2. Ótima noite pra vocês aí, galera, né? Curtindo a Paulista, passando aqui pelas rodovias, Castelo Branco, Raposo Tavares, pela João Melão, meus parceiros caminhoneiros aí, transportando o progresso do Brasil, ligados com a gente. Bom demais, pessoal de Sítio Chácaras Fazendas, ligadinhos na Paulista, hein? Tá começando mais uma edição dos Clássicos Sertanejos, sempre no oferecimento aqui da Ribeiro e Leme Lages, materiais para construção. 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Tá bem com a gente? 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Lojas Rodeio Store, tá começando mais uma edição dos clássicos sertanejos, vem comigo.
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0: 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Aumenta o som aí. Pra começar tem Mato Grosso e Matias. Memórias, 7:30, boa noite.

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0: Paulistas Clássicos Sertanejo, Mofoque Paraíso, Chico Mulato, 7h40, todo mundo participando comigo aí? Manda seu WhatsApp, 997400824, daqui a pouquinho vamos atender todo mundo aí. Obrigado pelo carinho, pela audiência, toda a região ligada. Bom demais, junto com a gente também. 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
1: A Argentina estreou com o pé direito na Copa do Mundo em Kansas City. A seleção ambiceleste venceu a Argélia por 3-0 e o show teve dono, Lionel Messi. Aos 38 anos de idade, o craque argentino mostrou que continua decisivo. Messi marcou os 3 gols da partida, garantindo a vitória da atual campeão do mundo na abertura do Grupo J. Com o hat-trick, Messi chegou a 16 gols em Copas do Mundo, igualando o alemão Miroslav Klose no topo da artilharia histórica do torneio. Uma marca impressionante para um jogador que segue desafiando o tempo e colecionando recordes. E agora fica a pergunta para os amantes do futebol: quantos gols mais Messi fará nesta Copa do Mundo? Aos 38 anos, o camisa 10 mostra que ainda tem muito futebol nos pés e pode terminar o Mundial como o maior artilheiro isolado da história das Copas.
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2: Opa, estamos de volta na Paulista. Você em primeiro lugar. Por aqui segue ao vivo Gilberto até as 9 da noite. A número de verdade agora tem Daniel Paixão Caipira, faltando 5 minutos para 7.

Paulistas Clássicos Sertanejos, Marcos Violeiro e o Cleiton Torres. A bolinha, moda linda, hein? 8:06, todo mundo participando com a gente aí. Manda seu WhatsApp, 997400824. Todo mundo curtindo a Paulista, Cris Oliveira em Itatinga. A Jéssica aqui do Água Branca, né? Pessoal ligado com a gente aí. A Fabi, né? Também tá curtindo a Paulista, obrigado. Glaucia também, pessoal mandando João pra nós aqui, pra participar do sorteio, né? Vai rolar pelo Instagram. Andressa Teixeira também tá curtindo a Paulista. Obrigado pela sintonia, né? Galera participando aqui. A Nicole Gomes também tá ligada com a gente. Zezinho Vaz, pessoal em Cerqueira César. Tudo bem, Zezinho? Boa noite. Manda aquele modão pra nós com Leonardo, né? Manda aí, homens. Manda pra toda a minha família aí. Cerrando aquela janta na casa da minha mãe, Ana, e assistindo a Copa, né? Tô com saudade de ver meu Corinthians, rapaz. Pois é, já faz tempinho que vocês não vê o Corinthians perder, né? Mas vai tempo já. Tchau, obrigado. Valeu, meu amigo. É, que frio em Cerqueira César. Alô, Cerqueira César, abraço pra vocês aí, obrigado pela sintonia. Gesiane também tá curtindo a Paulista. Bom demais, junto com a gente também aqui a Motofig Honda, vem aí mais uma grande live da Motofig Honda. 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
11: Oi, boa noite, estamos de volta na Paulista.
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11: Por aqui segue ao vivo Gilberto Florença até as 9 da noite.
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11: A número de verdade, agora tem Chitãozinho e Xororó, 60 dias apaixonado e sorriso bom. 8:19.

0: Paulistas clássicos, sertanejos, milionários é rico, estrada vida, modão, hein? Continue participando, todo mundo ligado com a gente aí. Obrigado pelo carinho, pela audiência, Marquinho lá em Taquarituba. Tudo bem, Marquinho? Como é que você tá aí? Tudo certo? Como é que tá Taquarituba aí? Tá frio, garoto? Manda.
1: Boa noite, Gilberto, aqui é o Marquinho de Taquarituba.
0: Fala,
1: aqui.
0: Marquinho.
1: Manda uma música pra nós aqui, tamo escuta aqui da Paulista.
0: Oi, FM. Sim, aqui, obrigado, hein.
1: Manda pra nós se for possível aí. É Mulher Maravilha com Dudu e Dalvan, oferecendo pra todos os ouvintes da Paulista, pra minha família em geral, minha irmã Angélica Simone, minha mãe Maria de Lourdes, meu cunhado Baiano.
0: Quem mais?
1: Enfim, pros meus colegas de serviço, que trabalham na Encostel junto comigo.
0: Oi, sim.
1: E pra todo mundo que tá ouvindo, Mulher Maravilha, se for possível.
0: Modão, vamos
1: obrigado,
0: tocar.
1: Boa noite.
0: Valeu, Marquinho, do Duque Dalvan, vamos tocar nessa moda daqui a pouquinho, tá? Gesiane, tudo bem, Gesiane? Boa noite pra você também, obrigado pela sintonia aí, né? Galera curtindo a Paulista, o Douglas também tá curtindo a Paulista, né? O pessoal lá da Vila do Sapo, aí vai ter a festa junina, né? Solidária, daqui a pouquinho vamos falar da festa solidária. Aliás, deixa eu aproveitar e falar aqui da festa do, né, da 26ª festa de Santo Antônio, realizada aqui no Largo Santa Cruz, em Avaré. Começa nessa sexta-feira, aliás, começou essa semana já, né? Mas continua nessa sexta-feira, a partir das 7 horas da noite, show com Paulinho Tchê e bingão de R$1.500 nesta sexta-feira. Sabadão, a partir das 7 da noite, tem aí show com banda Almanac e bingão de R$2.000, hein? Domingo tem show com a banda Carpe Diem e bingão de R$1.500, você não pode perder a 26ª festa de Santo Antônio, né? Com comidas típicas e tudo mais aqui no Largo Santa Cruz, aqui na cidade de Avaré, né? Coração pro Alexandre Monteiro aí, o sargento, né? Do Corpo de Bombeiro, mandou pra gente aqui, para que a gente possa divulgar essa grande festa, esse grande evento que começa nessa sexta-feira, 26ª festa de Santo Antônio, aqui no Largo Santa Cruz, né? Deixa eu mandar agora o alô do pessoal lá da festa, terceira festa junina solidária também lá em campo, né? Vila do Sapo, lá dia 20, começa agora dia 20, às 19 horas, né? Atração com o cantor Marcelo, tem também o cantor Renilson, né? Galera lá, começa nessa sexta-feira lá em Taatinga, né? A grande festa e terceira festa junina da Vila do Sapo. Ai, rapaziada, vamos estar nessa festa aí. Valeu, abração pra vocês. Valeu, Douglas, obrigado aí pela sintonia. Elaine Cristina também tá curtindo a Paulista. Obrigado pela audiência. Luciana Ferreira, ligada com a gente também. Bom demais, obrigado pelo carinho da audiência aqui. Deixa eu ver quem mais participando com a gente aqui. Valéria, tudo bem, Valéria? Beijo pra você também, pra todo o pessoal em Paranapanema, ligada com a gente, curtindo a Paulista, né? Obrigado pelo carinho da audiência aí, né? Todo meu primo Antônio Luiz também ligado com a gente lá, né? Na conveniência do Posto Triunfo, o Gerentão, meu parceiro também, aê, Gerentão, velho, ação pro Gerentão lá, né? Ligado com a gente também na Paulista, toda a equipe lá do Posto Triunfo, né? Pessoal ligado na Paulista, bom demais. O Juliano Augusto, tudo bem, Ju? Deus te abençoe, garoto. Estamos aqui na Sintonia da Paulista, nessa quarta-feira abençoada, aqui no Avaré 1. Manda abraço pra minha mãe Lu. Estamos aqui ligadinha na Paulista. Bom demais, vamos pro rápido break. Daqui a pouquinho eu volto. Não saia daí.
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11: Oi, boa noite, tudo bem? Estamos de volta na Paulista. Por aqui segue ao vivo Gilberto Florencia até as 9 da noite. A número de medalha já tem Chico Rei Paraná, Leão Domado, 8:37.

Paulistas Clássicos Sertanejos, Bruno e Marrone com Leonardo. Viva a vida, faltando 14 minutos para as 9 da noite. Continue participando aí. Manda seu WhatsApp 997400824. É todo mundo ligado com a gente aí. Obrigado pela audiência. Silvana, curtindo a Paulista, Silvana. Obrigado pela audiência aí. Júlio César, lá em São Manuel, o pessoal sempre curtindo a Paulista. Bom demais. Abraço para vocês aí. Galera ligada com a gente, né? Obrigado pelo carinho da audiência. 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

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Vamos pro rápido break, daqui a pouquinho eu volto. Não saia daí.

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